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hino de despedida do Green Day, Time of Our Life. Se só nasceu de uma frustração amorosa do Billy Joe, impressionante como tudo vira música. E a sua música tá aqui na Mix. Fica por aí que a próxima.

inspirada num relacionamento da cantora. Essa pegadinha rock. Demais, né? Pra ouvir no seu domingo à noite. Fica na Mix, só que daqui a pouco tem mais uma que você vai cantar junto com a gente dentro do baú da Mix. Só as clássicas da nossa programação e você pode indicar a sua pelo WhatsApp 11 983 408 1000.

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0: saem as novinhas pra desfilarem as coroas. Sim, a partir de agora, durante uma hora, você vai conferir as melhores músicas de todos os tempos da nossa programação no Baú da Mix. Tô vendo aqui que só tem clássico. E você pode participar nas redes sociais e indicar pra gente o som que você quer ouvir aqui, tá? No Instagram, no WhatsApp, tá valendo. Aumenta o volume, que essa aqui você vai curtir.
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0: Mix é seu Cúlio, Gangsta's Paradise.
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0: Vou contar um negócio que talvez você não saiba. A base dessa música veio de um som lá de 1976, do Stevie Wonder, que só liberou o uso sem palavrão. E continua na Mix, porque aqui no baú, música boa, puxa, música boa. E essa daqui eu tenho certeza que você vai adorar escutar. Aumenta o volume aí, vai.

gente volta a 1997. O da Mix. Época dos irmãos Hanson. Bop. Parece só festa, mas a letra fala sobre como as pessoas passam rapidinho aí pela nossa vida. Nos dias de hoje a fila anda até mais rápido, mas a rádio, ah, essa fica. Prova disso é que só tem música boa pra você ouvir o dia inteiro. E a próxima, hein? Vambora continuar matando saudade no baú da Mix, vai. 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

0: vai ficando com a melhor programação do seu domingão à noite. Depois do intervalo, a música continua aqui no Melhor Mix do Brasil.
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0: Mix, muito boa noite. Como é que estão as coisas por aí? Tudo bem? Bora lá começar mais uma edição do Mix Acústico. Hora da gente curtir os sons que você mais gosta na programação da Mix, de um jeitinho diferente. Versões desplugadas. Por aqui é só banquinho e violão. E claro que você pode indicar sua música acústica pra ouvir aqui na Mix também, nas redes sociais ou no WhatsApp. Bora começar muito bem aqui, vai.
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1: Welcome to my life, fechando mais uma edição do Mix Acústico, com esse hino dos anos 2000, que traduzia bem a geração daquela época, aquela sensação de que ninguém te entende, né? Você passou por isso? A gente te entende. Essa edição do Mix Acústico fica por aqui, amanhã, no comecinho da manhã tem mais, só que você vai continuar com a gente, porque a Mix já escolheu as próximas músicas pra fazer a trilha sonora do seu domingo à noite. Pra todo o Brasil, pela Rede Mix de Rádio.
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Legião Urbana, os amigos do Renato Russo, o Eduardo e a Mônica. Não sai daqui, daqui a pouco tem No Break, 2 horas de música sem parar pra todo o Brasil pela Rede Mix, neste domingo à noite, só com as melhores, pra você começar bem a semana aí e te inspirar nessa segunda-feira que tá chegando. Então fica com a gente.

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0: 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A qualquer momento tem mais uma edição. Só que o som na madrugada da Mix é assim. Só as melhores que continuam depois do intervalo. Não sai daí.
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0: Segundona, difícil sim, mas hoje é um dia em que a semana começa e o mês acaba. É, acredite, agosto enfim está terminando nesse dia 347. Brincadeiras à parte, muita gente tem dito que do jeito que as coisas estão rápidas, até agosto tá passando rápido. Você achou também ou não? Enfim, bom trabalho, boa aula, paciência no seu trajeto aí e uma excelente manhã. Continue com a gente.
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0: E nesse kit tem uma cadeira gamer, aquela cadeira super confortável, linda, maravilhosa, e vai junto um headphone da Aiva, tá? E aí, será que é você que vai levar pra...
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0: Mix, agora 6h34, bom dia, tá no ar mais um Baú da Mix. A partir de agora, nossa viagem do tempo começa pra você recordar aqui na Mix. E hoje no baúzão tem Mariah Carey, tem Evanescence na parada, tem Scorpions, tem Cássia Eller. Cheguem e a gente começa aí super bem, dá um gás aí no volume. Vamos lá com Ramon.
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0: Mix, agora faltando 3 para as 7, fechando aí o baú da Mix dessa segundona. O Evanescence, Bring Me to Life.
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0: Mix agora 7:02. E aí, tudo bem? Excelente segunda-feira aí pra você. Vamos lá com mais uma edição do Pede no Zap. É aquela hora que é você que brilha aqui na nossa programação no 11 983 408 mil. Vamos lá, começou.
11: Bom dia, Rádio Mix. Meu nome é Alexandre Bonfim, sou daqui da Praia Grande, São Paulo, litoral de São Paulo. Gostaria de pedir uma música, qualquer uma do Pearl Jam, e manda um abraço aí pra galera do GTD aqui da Baixada Santista, beleza? Valeu, rapaziada. Obrigado.
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0: Mix agora 7h15, o som do Daft Punk, Pharrell, Get Lucky, 11 983 408 mil. Vamos lá, vamos saber quem tá na parada aqui, diz aí.
1: Bom dia, galera, Silvano de Manaus.
0: Opa, Manaus.
1: Vocês podem tocar Metallica, falou, valeu, tamo junto.
0: Agora pra você, se liga aí.
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0: Diego Baroni por aqui, falando do novo filme da saga Star Wars, que já estreou nos cinemas, O Mandaloriano e Grogu, continuação da série The Mandalorian, sucesso no streaming. Nessa nova história, o Mando, um caçador de recompensas, junto com seu inseparável companheiro Grogu, o queridíssimo Baby Yoda, precisa resgatar uma criatura que faz parte de uma raça perigosa de gangsters espaciais para conseguir informações para a Nova República, que ainda está derrotando os últimos resquícios do Império. Então, eu gostei do filme, apesar do roteiro não ser lá muito criativo. A ação é incrível, principalmente as cenas com naves. Agora, o filme empolga até a metade. Aí chega num ponto que parece que tá no fim já, dando a impressão que acabou um episódio da série e vai começar o outro. Mas após uma sequência emocionante, o longa ganha fôlego e entrega um final bom, digno de Star Wars, mas sem muito lugar pra ir, sabe? Poucas referências e sem pontas soltas. Assim, eu acredito que você só vai curtir mesmo se tiver familiaridade com esse universo. Mas se você tá com vontade de assistir só por causa do Baby Yoda, vai com tudo, porque ele não vai te decepcionar. O filme O Mandaloriano e Grogu está nos cinemas. Me segue no Instagram para mais, @DiegoBaroniNoAr. Lá tem o link do canal Kryptonita no YouTube, onde eu apresento vários conteúdos da cultura pop.
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7: Mix agora 7:30, voltamos com pede no zap para todo o Brasil. Nessa manhã de segunda-feira, você aí antenado, curtindo, interagindo aqui com a Mix. 983408000, vamos lá, quem tá na vez?
9: 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Aqui é Karen de Porto Alegre. Gostaria de ouvir Boom Clap, muito obrigado.
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1: Mix agora 7h36, eu sou do Sam Smith, I'm not the only one, aqui no pede no zap, 11 983 408 mil. Quem tá na vez agora aqui? Saca aí.
2: Bom dia, Mix, aqui é o Vitor de São Carlos, toca a Smooth Criminal de Michael Jackson pra nós, é nóis, Mix, somos juntos.

0: 11983408000. Vamos lá saber quem fecha essa primeira edição de hoje. Diz aí.
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0: problemas técnicos, nós não conseguimos botar a propaganda eleitoral a partir das 6 da manhã aqui na Mix, tá bom? Do dia 31 de agosto de 2026. Bom, vamos fazer o seguinte, a partir de agora, a gente vai botar a propaganda eleitoral na íntegra pra você aqui na Mix. Se liga aí.
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3: Mix agora 8:23 do dia 31 de agosto de 2026. Segue o break pra você aqui, se liga aí.
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0: Começa agora, faltando um minuto para as 9 aí, tudo bem? Excelente segundona aí para você. Haja coragem para encarar aí mais uma semana, mas vamos lá. Aqui com o baú da Mix Express. Sempre trazendo aí um clássico para você matar saudades aqui na Mix. Agora a gente vai pro ano 2000 com Tijuana e a sua Que Vez. Se liga aí.
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0: Ouça o som de Gotier, Somebody That I Used to Know. São 11h23.
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0: cinemas. Em outubro tá chegando aí, mas a gente já tem um trechinho do trailer. Quer olhar? 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
0: Depois do intervalo, a gente vai ter horário eleitoral.

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0: Mix agora, meio-dia e 30.

0: Mix e o Coldplay, Feels Like I'm Falling in Love. Faltando 2 minutos pra uma, já tem o Super Mix.
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0: Mix 12:23, agora Bon Jovi, Give Love a Bad Name. Já já depois do intervalo tem mais, segura, é rapidão, hein?
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0: Mix agora 3:04, começando mais uma edição aqui do Super Mix, aqueles 40 minutos de música sem nenhum intervalo que você quer, né? 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
2: Mix agora 3h40, encerrando aqui o Super Mix. 40 minutos de música sem nenhum intervalo. Drake com Hotline Bling.
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0: Mix agora 4h35, Wiz Khalifa e Chelpuff com See You Again aqui na Mix.
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0: Olimpíadas de hoje, nessa segundona, voltar ao ano de 2005, recordar um grande sucesso desse ano, música que emplacou várias semanas em primeiro lugar em 2005, Gorillaz com Feel Good.
1: 2005.

0: Mix agora 5h22, BTS Swim, música número 1 dentro do Top Mix.
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Where's My Mind e Here Comes Your Man. Além disso, Pixies também deve tocar músicas mais recentes aí, né? Do mais recente álbum da banda, lançado em 2024. Vale lembrar que a banda surgiu em 1986, se tornou um dos maiores nomes

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7: Atenção Manaus, alguns bairros ficam sem energia nesta segunda-feira. O desligamento programado atinge áreas do Japim, Lago Azul, da Paz, Nova Cidade, Ponta Negra e São Jorge. A interrupção é para serviço de manutenção, expansão e melhorias na rede elétrica. Em alguns pontos o serviço pode durar até 10 horas. A orientação é retirar aparelhos eletrônicos das tomadas durante o desligamento. Eu sou Kennedy Sampaio e mais informações você confere no 18horas.com.br e no programa 18 horas de segunda a sexta-feira a partir das 6 da tarde aqui na Mix.
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4: Um duro golpe contra o tráfico internacional na Amazônia. Uma operação conjunta entre a Polícia Federal do Brasil e a Polícia Nacional do Peru e as Forças Armadas Peruanas destruiu 4 laboratórios clandestinos e 5 pistas de pousos usadas pelo crime organizado. A ação também utilizou 6,2 toneladas de sulfato de cocaína e mais de 12 toneladas de insumos químicos. Armas, munições e equipamentos de comunicação foram apreendidos e um colombiano foi preso. 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
0: Boa noite. São 6 e ônibus e finalmente o mês acabou.
2: Nossa, graças a Deus, né? Porque eu achei que não ia acabar nunca,
0: que
2: cara.
0: Que bolsa desse tamanho?
2: Cara? Eu não sei, tem 5 semanas, não tem feriado, é só trabalho, trabalho, trabalho, trabalho. É a hora que você vê e fala, meu Deus, tô chegando no final do mês, o mês não acaba e meu dinheiro já foi embora.
0: 31 de agosto, gente. Eu juro que eu falei, mano, ia demorar a chegar. Mas até que chegou.
2: Chegou.
0: Muita coisa aconteceu nesse mês de agosto, né?
2: Nossa, quer citar aqui algumas coisas que aconteceram?
0: O último voo da nave da Xuxa. Teve o show da Xuxa.
2: Teve a Maraia anunciando uma data extra de show de Natal em São Paulo.
0: Shawn Mendes com a namorada Bruna Marquezine no Brasil. Ah, e você sabia, Caco, que o artista ele confirmou que tá focado na gravação do seu novo álbum? Inclusive ele falou que vai fazer aqui no Brasil.
2: Vai fazer no Brasil?
0: Dele, ele tá construindo um estúdio aqui.
2: Então, o cara já meteu o CPF.
0: É, o Shawn é?
2: O Shawn é show. Não, já meteu o CPF também, né? Você tá ligada.
0: Será que o Brasil vai influenciar nas composições dele?
2: Com certeza. Eu acho que vai ter um pouquinho de brasilidade também nessa nova sonoridade de Shawn Mendes.
0: Será que vai ter feat também do Shawn Mendes com artistas brasileiros, né? Porque, poxa, ele tá aqui, né? Vamos ver essa mistura.
2: Vamos ver o que vai acontecer. Mas teve também, nossa, uma notícia que foi assim.
0: Nossa, essa notícia.
2: Parou o Brasil.
0: Parou?
2: Parou.
0: O que que aconteceu?
2: Marina Sena e Juliano Floss terminaram o seu relacionamento.
0: Ah, verdade, né?
2: Olha, nossa, e nem
0: falou o mundo.
2: Realmente isso.
0: Não, teve outro parou que parou tudo. O mundo. Teve qual? Outro que parou o mundo.
2: O Rola, né?
0: O Rola. Tá sem cabelo?
2: O Rola tá lisinho?
0: Tá lisinho.
2: Gente, desculpa,
0: o
2: a gente jurou que
0: nem lembra o jogador que parecia a Virgínia? Então, agora ele tá sem cabelo. Raspou o cabelo, gente. Fez a Britney.
2: Oi, posso falar? O maridão entregou que a maridona ou a esposa tá trabalhando num novo álbum. Sabe quem é esse maridão?
0: Quem?
2: A Sap Rock falou que a Rihanna vai lançar o disco novo.
0: Work. A gente queria um work dela,
2: então,
0: pelo amor de Deus.
2: Boa, faz tempo, ela tá orcando com os filhos lá, tá com um monte de filho também, né, cara?
0: Exatamente. E, Caco, vai mudar a tua vida essa notícia.
2: Meu Deus, não. Para tudo.
0: A Tui do Brasil. Sabe o que começou?
2: Sei não.
0: O show dos famosos.
2: Meu Deus do céu.
0: Ah, é dança.
2: É a dança dos famosos.
0: Começou, sabe o que começou? A dança dos famosos. Quanta coisa legal aconteceu no mês de agosto.
2: Nossa.
0: Por isso que foi lento. Nossa senhora.
2: Cara, essa aí realmente vai ser espetacular.
0: Mas
2: né?
0: Tem uma notícia boa que aconteceu no mês de agosto.
2: Qual?
0: Recebemos inúmeros convidados aqui no estúdio, né? A gente tem só que agradecer. Crescemos no YouTube!
2: Aê, chegamos a 4 mil inscritos. A nossa meta é chegar até 10 mil até o final do ano. Então você tá ligado.
0: Ô,
2: né?
0: Gente, sabe o que eu tava parando pra pensar? Você que tá no carro, você que tá em casa, que sempre acompanha o Mix Tudo na Mix, vocês já colaram com a gente alguma vez no YouTube? Por quê? Às vezes dirigindo não dá. Eu sei. E a gente nem quer. Mas quando você chegar em casa e de repente tá de boa, se tiver uma curiosidade, quiser de repente assistir algum conteúdo, algum programa que você perdeu ou que você não teve imagens, você pode entrar lá no youtube.com/mixtudonamix, que é o nosso YouTube, se inscrever pra conferir os cortes e momentos do programa também e fazer parte da nossa plantação. Temos graminhas por enquanto, chamo vocês de graminhas porque tá nascendo o nosso canal e a gente tá muito feliz com isso. Tá vendo? Tem notícia boa?
2: Tem notícia boa. Inclusive, vamos dar oi pras graminhas que já estão aqui com a gente na live. Colados na grade, ó.
0: Estão aqui.
2: Bárbara de Cesaro já chegou, Reuel Maciel, Rodrigo Silva também, Cauã, Mariana Novaes. Ô, Mariana Novaes fazia um tempo que não aparecia aqui. Agora o Everaldo também,
0: Everaldo
2: que já tava
0: é de
2: naquele.
0: Casa, né?
2: É, já tava naquele chavequinho. Vamos ver se vai desenrolar a parada aí. Rodrigo Silva chegou, Maria Aparecida. Então, se você quer dar aquela resenhada com a gente enquanto toca a música, enquanto tá no intervalo, cola com a gente no nosso canal. Não esquece, né? Se inscreve,
0: exato,
2: ativa a notificação. A gente não pede nada. Na verdade, a gente pede o tempo todo.
0: Ah, gente,
2: né?
0: É só chegar, a gente gosta, mano, de vocês. Então, cola com a gente, inclusive. Siga também no @mixtudonamix, que é o nosso Instagram, porque é através dele que você vai participar do programa de hoje. É, a gente recebe áudios lá. Você pode mandar o seu áudio de 30 segundos falando quanto tempo durou seu mês de agosto. Ou seja, foi lento? Foi rápido? Muita coisa aconteceu? Nada aconteceu?
2: Oh, e a gente pode também colocar uma linha comparativa. Será que a sua paciência durou tanto quanto agosto? Será que seu dinheiro também durou tanto quanto agosto?
0: O que mudou na sua vida em agosto?
2: O que mudou? Mas falando em agosto, você falou que a gente teve várias participações. Aliás, e a produção do Mix Tudo estão de parabéns, né? Que acho que foi um dos meses que a gente teve mais participações,
0: bombou, né,
2: aqui. Vamos falar algumas participações?
0: Pode falar.
2: Ó, teve Banda Malta, Clay Tarcitano, que é o diretor artístico do show da Xuxa. Teve Stick Fingers. O que você tá rindo, Kery?
0: Vai que eu
2: vou falar. Não. Você viu que o Bobó já.
0: Stick Fingers? Internacional.
2: É internacional, cara.
0: Pode seguir.
2: E teve o Primo Pobre também.
0: O Primo Pobre.
2: O nosso Duda. Chegou aqui. A Foquinha, jornalista.
0: A Foquinha, jornalista que tá no Estrelas da Casa.
2: É, e que inclusive a gente quer que ela faça um quadro aqui com a gente. Fofoquinha.
0: Fofoquinha, vai ser demais.
2: Teve o Coral das Quebradas.
0: É.
2: Inclusive.
0: Foi demais.
2: A gente teve o Vitor de Castro falando como é que é a reação de cada signo quando você pega a pessoa escondendo uma mensagem de celular.
0: Inclusive, a gente fez cortes, tá lá no arroba Mix Tudo na Mix, então vai lá, você que é de Áries, Touros, Gêmeos, Câncer, Leão, Virgem, os 12 signos do Zodíaco, tem conteúdo pra todo mundo lá, tá? Arroba Mix Tudo na Mix, resumão que o Vitor de Castro trouxe. Agora, a pergunta que não quer calar.
2: Qual?
0: Eu vou fazer e vou fazer.
2: Ai, ufa.
0: Esse mês é longo, não é?
2: É.
0: Foi demais, não foi?
2: Foi.
0: Chegamos ao fim, não chegamos?
2: Uhum.
0: Como chegamos? Vocês querem saber?
2: Como?
0: Eu vou mostrar na live agora quanto que tem na minha conta. Vocês duvidam?
2: Eu não vou.
0: Mano,
2: não, você vai mandar.
0: Eu fiquei em choque, cara. Não, vou mostrar. Não, me dê imagem, sabe quanto
2: que tem? Peraí, deixa eu chegar mais perto que eu sou míope, eu tenho que ver de
0: não,
2: perto.
0: Não, e a fatura do cartão, vou tampar aqui,
2: pera
0: não
2: aí.
0: Quero nem mostrar.
2: Não, não, mostra pra mim primeiro. Se eu achar que você tem que mostrar, cara, você mostra.
0: Aqui.
2: Deixa eu ver.
0: Não ri, cara.
2: Eita lasqueira, rapaz.
0: Tá bom. A fatura eu paguei, mas olha aqui, gente.
2: Não, mas sabe o que que é? Que você já pagou as contas, cara.
0: Caramba.
2: E você investiu o seu dinheiro, porque dinheiro parado na conta tá perdendo
0: inflação.
2: Não, Gil,
0: eu
2: tô ligado. Nesse CDB aí, desse banco, eu tenho certeza.
0: Tem.
2: Tá bombando.
0: Não tá. Eu tenho outras coisas.
2: Não, mas tudo bem que daqui a pouco tem a Fabi, ela vai dar umas dicas pra você.
0: É, eu tô até no lugar errado, acho.
2: É.
0: Ó, pra você que tá ouvindo a rádio agora, quanto você tem na conta? Porque eu tenho 9,57.
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0: fraco.
1: Então, é aquela correlação que você tem que fazer, né? Será que o mês tá durando tanto quanto o seu dinheiro ou o seu dinheiro tá acabando antes, né?
0: É.
1: Mas você tá bem na fita, Kelly.
0: Mano, nove quanto que eu tenho na
1: 9,25,
0: conta?
1: 9,25, né?
0: 9,25 numa conta. Aí eu abri a conta PJ pra galera que tava na live aqui. Na PJ tem 10,25. Quer mais? Acabou, né?
1: Acabou?
0: Ah, e o dinheiro guardado tinha 10 alguma coisa, 10 reais.
1: Ah, ela tá escondendo o ouro, galera.
0: Ah,
1: ela tem conta nas Ilhas Caimã, em BVI.
0: Tá no colchão, meu dinheiro.
1: Tá, porque você tá maluca,
0: zoando,
1: cara.
0: Lógico
1: no
0: que
1: Brasil
0: não.
1: Comendo inflação do seu dinheiro no colchão,
0: não,
1: tá
0: não
1: doido?
0: Não pode, não pode. Tô brincando, galera. Mas a verdade é que a vida é louca mesmo. A galera mandando aqui que tá com 2,50 na conta. Mas como é que foi o mês de agosto pra você que tá ouvindo a gente? Arroba Mix, tudo na Mix. Aconteceu algo muito bom nesse mês de agosto? Porque tempo teve. Teve tempo suficiente pra começar algo muito bom na tua vida no mês de agosto.
1: Teve.
0: Não é verdade?
1: Uhum.
0: Tempo não faltou. Aconteceu alguma coisa que você falou, não foi um bom mês pra mim, sabe?
1: Uhum.
0: O que aconteceu no teu mês de agosto? Foi bom, foi ruim, passou rápido, passou lento?
1: Cara, aconteceram algumas coisas com o meu mês de agosto, assim.
0: Ah,
1: não
0: o meu
1: mentir.
0: Foi muito bom, não vou mentir.
1: Não, o meu foi legal, médio.
0: Foi ótimo.
1: Não, médio, não vou também exagerar, né?
0: Foi ótimo, meu foi ótimo.
1: Tem uma frase, cara, que eu sempre falo. Cara, você tem que falar das coisas do jeito que elas são, entendeu? Não adianta você ficar enfeitando o peru, que ele não vai virar um pavão, ele
0: não
1: vai continuar
0: vira.
1: Sendo um peru, cara.
0: Exato, exato.
1: Então fala a real, tive uns momentos meio chatos esse mês?
0: Tive
1: algumas, uns ranca-rabo?
0: Tive
1: também. Mas tive momentos felizes com a minha esposa, com a minha galera?
0: Tive também.
1: Então tem que levantar a mão pro céu agradecer, porque a ideia da vida é a gente enxergar o quê, Kelly?
0: Coisas boas também.
1: E o copo meio cheio.
0: É.
1: Né?
0: Agora,
1: aliás, acabou meu café.
0: Acabou seu café,
1: é,
0: depois
1: não,
0: você tinha pegado.
1: Não.
0: Eu vou tocar um almoço pra gente pegar café, eu também quero mais um. Vamos endoidar!
1: Tá.
0: Hoje é dia 31 de agosto, gente, vamos tomar um café?
1: Vamos.
0: Vocês topam?
1: Agora.
0: Só que assim, antes de mais nada, sabe uma coisa que eu fiz hoje,
1: sei
0: que eu
1: não
0: fazia muito tempo?
1: O quê?
0: Hoje eu entrei na minha biblioteca, sabe, do meu celular, e fiz um post, um carrossel, galera, com coisas muito legais que aconteceram comigo no mês de agosto.
1: Eu vi, um
0: aí,
1: coração em formato de cabelo.
0: É, a Morinha cortou meu cabelo. E aí, sabe o que eu pensei?
1: Não.
0: Às vezes é bom a gente olhar pra gente relembrar como o mês foi bom. Porque eu não tinha lembranças que foi um mês tão bom quanto foi na hora que eu olhei. Então, muita coisa aconteceu comigo que eu hoje terminei, assim, o dia agradecendo. Falei, nossa, que da hora, quanta coisa boa eu vivi. Porque senão a gente só pensa nos perrengues.
1: Só
0: e
1: pensa.
0: Sabe o que é o mês de agosto também? Mês
1: sei
0: de agosto?
1: Não.
0: Não sei se São Paulo, não sei, gente, a gente tá pro Brasil todo aqui, mas você que tá no carro, que tá em casa na live, me falem, por favor, tô certo ou não? É o mês do cachorro louco.
1: Cara, é aquele mês que os cachorros não param de latir, né, meu?
0: E você sabe por quê?
1: Sei não.
0: Você sabe por quê que é o mês do cachorro louco?
1: Não, por quê?
0: Agosto é chamado de mês do cachorro louco devido ao aumento das brigas entre cães machos disputando fêmeas no cio. Que entram em sincronia nessa época, por causa, sabe do quê?
1: Do quê?
0: Do clima.
1: Tá.
0: As temperaturas mais amenas ou frias do final do inverno influenciam o ciclo reprodutivo de várias cadelas ao mesmo tempo.
1: Ah, então os bichos ficam mais fafadinhos?
0: Ai, agora entendi tudo!
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1: 21:19. Billie Eilish, gente, esse programa tá demais. Chegamos assim, exaustos, no mês. Ao final do mês de agosto, já tá falando um monte de besteira na live. Não, se você tiver um tempinho, cola.
2: Não, mas você falou uma aqui que, inclusive, eu queria essa dica. A Giza.
1: Pra dar um gás nos casais. É. Eu sei que agosto foi longo, às vezes, né? Ficou meio brocochô, tá cansado. Eu dei uma dica pro final de semana de vocês, o próximo, principalmente que vai ter feriado, pra você chamar o seu mozão ou a sua rainha e vocês assistirem o quê? Sexy Life. Sexy. Procura. Vocês vão amar.
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1: Mixão 6h31, Alex Warren com Ordinary. E aí, vamos resenhar sobre o seu mês de agosto. Como é que foi seu mês de agosto? Você que tá no trânsito agora, foi caótico? Passou rápido, não passou? O que aconteceu na tua vida de bom? Terminou o casamento? Casou?
2: Pô,
1: fez filho? O que mais?
2: O que aconteceu de bom? Terminou o casamento? Como é que você fala?
1: Tem,
2: né,
1: gente que é livramento.
2: É, verdade. Você tá certo.
1: Pensar, né? É. E é um bom mês pra você, né, resolver muitas coisas na sua vida, porque o que tem de dia nele e o tanto que rende, né?
2: Então, você falou também uma outra coisa, que agosto é o mês do cachorro louco. Aí você, de repente, você termina o seu relacionamento, tem um livramento.
1: Ah, aproveita já é a temperatura.
2: Já começa com Find the Rubber, você vai galerinha distribuindo por aí, né?
1: Manda áudios no arroba Mix Tudo na Mix, vem resenhar com a gente na live no youtube.com/mixtudonamix. Bom, se agosto, Caco, pra você, tá? Tivesse uma frase sobre a sua vida financeira, que é o que a gente falou aqui com a Fabi, eu mostrei também quanto eu tinha na conta, gente, é isso aí, galera, todo mundo na luta.
2: Se tivesse uma frase?
1: Qual seria essa frase? Por exemplo, seria: foi um prazer gastar com você.
2: Peraí. Manda a próxima.
1: Eu não sei onde meu dinheiro foi parar, qual seria a tua, tá?
2: Tá.
1: Sobrevivi. Ainda tô pagando julho, setembro, tenha piedade. Qual seria? Valendo, Caco. Sui da nossa audiência. Vou repetir.
2: Sobrevivi.
1: A minha,
2: letra
1: deixa eu ver.
2: C, qual foi o seu?
1: Ai, meu Deus. Acho que, mano, é sobrevivi também, mas eu como uma boa libriana.
2: Você gastou, né, Gi?
1: Não.
2: Não é?
1: Não.
2: Tem certeza que você não vai pro shopping? Ai, vamos dar vamos tomar um sorvete, amorzinha?
1: Eu vou, isso.
2: Aí você vai tomar um sorvete e sai com 6 sacolas do shopping.
1: Não. Eu só compro realmente o que eu quero.
2: Você quer tudo?
1: Não, não quero.
2: Não?
1: Eu demoro querer uma parada. Aí quando eu quero, eu falo, não, isso eu mereço. Aí começa a dar tudo errado.
2: Mas eu falei, cara, esse mês me deu luxo. Eu comprei uma canetinha de tablet de 15
1: mano,
2: reais.
1: Mas é bom a gente se presentear também.
2: Lógico,
1: né,
2: que é, cara. Porque lembra que eu sempre falo essa frase? Que caixão não tem gaveta. É importante fazer, né, o seu planejamento financeiro, não gastar mais do que você ganha, ter aquela reserva de emergência. Mas você também precisa viver a vida. Por exemplo, tá juntando, pô, quero fazer uma viagem no final do ano, mas tô ali com vontade, sei lá, de ir no cinema, de, cara, bater um rango, sair com teu morzão.
1: Tem que viver, cara.
2: Tem que viver, porque às vezes a gente fica tão recluso, preocupado só em, né, em guardar, que a gente acaba não vivendo a vida. Claro que, às vezes não, a maioria das vezes, ainda mais na situação que a gente se encontra no país, né, infelizmente, muitas pessoas endividadas, a gente tem que fazer algumas escolhas. Na verdade, tem que... Como é que eu vou falar essa palavra aqui? Você tem que abdicar de alguns prazeres também, né? Enfim,
1: exato,
2: cada caso é um caso, né, Kiri?
1: Mano, a Carol Santos mandou aqui na live.
2: Manda.
1: Fui demitida.
2: Quê?
1: Peguei uma boa rescisão.
2: Opa!
1: Arrumei outro melhor.
2: Aê!
1: Parecia ruim, mas você viu como terminou bem?
2: Pô, cara, você fica pensando assim, a pessoa é CLT, foi demitida, mas trabalha aí já de carteira assinada, sei lá, 20 anos. Pô, ela ganhou na loteria, cara.
1: Exatamente.
2: Você vai meter um fundo de garantia ali, seguro-desemprego, vem tudo isso, né, querido? Eu não sei porque eu não fui CLT com 16 anos só.
1: Nossa, é, ó, cara. Ó, o Pedro mandou aqui, os meus dias de agosto duraram tanto que deu pra comprar um celular.
2: Verdade.
1: É difícil de encontrar no mercado. Não vou mais sofrer com memória. O ideal agora, ele comprou um celular, Caco, de
2: 3.6K. 3.600 reais.
1: É, 3.600 reais com 5.120. Não, 512
2: gigas de RAM.
1: É isso. Só deu pra comprar isso, que ele precisa melhorar, né? O ideal agora é botar pra subir.
2: E eu que tu. Você quer saber uma boa?
1: O que você fez, cara?
2: Quer saber uma boa mesmo? Lembra que eu falei que passou a Ratazana e levou um iPhone aqui em São Paulo?
1: Passou a Ratazana, pegou.
2: É, aí, pô, eu tinha que comprar esse celular quando tinha ido na viagem, né? Agora lá pros Estados Unidos. Cara, eu paguei, sei lá, metade do preço. Aí eu cheguei aqui e falei, pô, tem que comprar outro celular, né?
1: É.
2: Eu vou ali pra ver se vem o celular, eu vou comprar aquele lá.
1: Mesmo, né? Ah,
2: é,
1: boa.
2: Aí você sabe que quando eu falei falei, pô, eu quero aquele celular lá. O cara falou o preço, eu falei, pô, cara, o dinheiro que eu paguei lá fora não paga nem metade desse telefone aqui.
1: E aí você desistiu?
2: Aí eu comprei o mais baratinho, né?
1: Ah, tá barato, né?
2: Não, mas eu comprei o mais baratinho mesmo.
1: Tem que comprar o mais barato. Tem áudio.
2: Como
1: foi seu mês de agosto? Vai, conta aí, tenta contar.
3: Fala, galera da Mix.
1: Oi.
3: Um beijo pra Giza, pro Caco,
1: beijo,
3: pra Yas. Me chamo Adamoço, daqui de Manaus, Amazonas. Olha, agosto foi um mês tão longo, mas tão longo, que acabou meu dinheiro, acabou o dinheiro do mês que vem, mas eu consegui limpar meu nome.
1: Ah, muito bem.
3: O que parecia impossível conseguir fazer. Então, agora é atrás do financiamento. Valeu.
1: Olha só que demais. É isso aí, eu acho que é o principal, né? Porque nome sujo não dá, Brasil. Não dá, não dá, não dá. Tudo que a gente tem na vida, na verdade, é o nosso nome.
2: Cara, eu fico pensando nisso, né? Que a situação financeira acaba se apertando e tudo mais. E chega nesse momento de você acabar, enfim, sendo negativado, não tendo crédito e tudo mais. Se você pudesse fazer uma escolha financeira, eu acho que a primeira seria limpar o nome, né, querido? Porque eu acho que ninguém consegue se planejar ou ficar tranquilo, curtir alguma coisa, se tá literalmente, cara, sem crédito na praça, né?
1: Exatamente.
2: É difícil.
1: Agora, antes de ir pra música, eu vou fazer um game com você.
2: Então manda.
1: Com o pessoal da live, vocês vão respondendo aí, tá? E com o pessoal que tá no carro. Valendo. Vamos lá, hein? O que você deixou pra setembro? Ou seja, pra amanhã, tá, Caco?
2: Pra amanhã.
1: E a nossa audiência, pra amanhã. O que você deixou pra amanhã, o que você pode fazer hoje? Porque é dia 1. Amanhã não é dia 1? Então, o que você deixou pra setembro?
2: Fazer uma funeca
1: pra
2: no
1: amanhã.
2: Meu carro.
1: Ó, por exemplo, academia.
2: Academia é todo dia, né?
1: Você vai todo dia. Você vai respondendo também mentalmente.
2: Não todo dia, vai. 4 vezes por semana, ultimamente.
1: Eu deixei pra setembro, amanhã. Era pra eu ir hoje, mas eu deixei pra setembro. Vamos lá, dieta. Era pra começar hoje, eu deixei pra amanhã também, pra setembro.
2: Organizar a casa, pô, eu sou dono de casa, né? Então,
1: a minha casa
2: todo
1: tá uma
2: dia.
1: Zona, porque eu vou me mudar, galera. Tem móvel tudo quanto é lugar.
2: Tá.
1: Então eu deixei pra setembro também. Estudar?
2: Ah, eu
1: deixei
2: gosto.
1: Pra setembro.
2: Você deixou pra setembro também?
1: Eu tenho deixado coisas pra depois.
2: Não, então eu te pergunto e você me pergunta, pode ser?
1: Pode.
2: Procurar emprego, graças a Deus não é seu problema nenhum.
1: Não tô precisando, graças
2: a Deus. Tá tudo certo.
1: Mas
2: terminar o relacionamento também não, né?
1: Não, não, tá de boa, pelo amor de Deus.
2: Não, começar relacionamento muito menos, né?
1: Não, Deus me livre.
2: Guardar dinheiro, Giza.
1: Que dinheiro? Eu tenho 9,25?
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1: São 6h42, I am losing my religion. E hoje, Caco, a gente tá falando sobre o quê?
2: Ah, a gente tá falando que o mês de agosto durou e o seu dinheiro, não, a sua paciência também, não. Aliás, me manda depois seu Pix que eu vou fazer uma contribuição.
1: Não precisa, não.
2: Não, tá
1: paga
2: tudo certo.
1: Paga uma breja e já era.
2: Ai, tô fechado.
1: A gente podia tomar uma essa semana, né?
2: Podia.
1: Mês que vem, talvez.
2: Mês que vem?
1: É, começa amanhã, Caco.
2: É verdade.
1: Amanhã é setembro.
2: Pô, então.
1: Amanhã é setembro.
2: É verdade,
1: cara.
2: A gente recebe essa semana, né?
1: Recebe essa semana.
2: Que delícia.
1: Mano, a gente recebe essa semana, é verdade.
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0: Gente, Caco e eu, a gente tá fazendo uma pesquisa aqui pra você que gosta do Mix Tudo. Porque a gente sabe, né, Caco? O dia é estressante, você tá no carro, você tá no trânsito. Às vezes só quer relaxar um pouco, trocar uma ideia, mas às vezes você quer aprender alguma coisa. Mas às vezes você quer música, às vezes você quer uma entrevista, um bate-papo da hora. O que que você mais gosta aqui no Mix Tudo? Entra lá no youtube.com/mixtudonamix, que a gente abriu esse espaço aí pra vocês falarem. Mas a gente também vai gravar um Reels e colocar no @mixtudonamix, que é o nosso Instagram, simplesmente fazendo essa pergunta pra vocês colocarem o que vocês esperam da gente em setembro. É assim que é a vida, Caco. O povo fala.
2: O povo fala. Inclusive, o povo já tá falando com a gente aqui na live, Queiroz. A galera tá pedindo. Rodrigo Silva, jogos, música e resenhas.
0: Pedindo
2: jogos?
0: Pra gente fazer? Que jogos? Ah, vamos tentar um cadeira elétrica de novo, né?
2: Nossa,
0: vamos
2: meu falar sonho, diretor, cara, cadeira meu elétrica. Sonho.
0: Jogos de conhecimentos, né? Tipo o show do milhão, vamos fazer o show do Mix Tudo?
2: Vamos.
0: Show do Mix Tudo, a gente pergunta se responde. A gente pode criar muita coisa aqui em setembro, viu?
2: Ó, a Débora Maria, resenhas e entrevista.
0: Ó, que legal. A gente perguntou aqui pra galera, quem tá no carro, que não tá entendendo, a gente tá perguntando aqui o que a galera gosta mais aqui no programa pra gente fazer cada vez mais, tá?
2: Carol Santos aqui, ó, resenha musical igual foi o dia do rock com adivinhações. Sabe aquele momento que a gente começa a rodar o LP?
0: O povo gosta, né?
2: É, quarta-feira a gente, meu, é discotejista, é mandando uma atrás da outra, só comentando das faixas, aí a pessoa fala, pô, mas não deixa a música tocar inteira, depois você escuta inteira, aqui é só pra gente falar da música e dar uma resenhada.
0: Ó, muita gente falando de entrevista e aqui no Mix Tudo a gente faz questão, sabe, de ter uma resenha assim, bem de boa com os nossos convidados, então essa semana tem convidados especiais, colhem com a gente no @mixtudonamix, que a Yas, a nossa produtora, sempre anuncia por lá, também antes. Vamos de áudio, a gente quer saber como foi seu mês de agosto, vamos lá.
2: Bora.
3: Oi, Gisão, Caco.
0: Oi,
3: Taciana de Manaus. É, mês de agosto, pra mim, sempre é um mês muito abençoado, até porque é o mês do meu aniversário. E eu também peguei a conta no mês de agosto, mas olha só que coisa boa. Consegui outro melhor.
0: Olha aí.
3: Eu era CLT e eu almejava muito virar PJ e consegui. Salário melhor, como PJ. Tô vivendo bem, sorrindo pra vida. E vamos lá, que a vida agora só coisas boas.
0: Quando entrar setembro e a boa nova.
2: É isso? Eu não sei. Isso
0: a
2: é música
0: do Milton Nascimento.
2: Ah,
0: quando
2: boa.
0: Entrar setembro e a boa nova andar pelos campos, é isso? Eu não sei. Vamos de áudio.
2: Bora.
0: Vamos ver aqui.
4: Oi, Gisa, Caco, boa noite, Verônica, São Carlos, interior de São Paulo. Adoro vocês, tô ouvindo vocês agora no trânsito voltando pra casa. E agosto foi um mês longo e difícil pra mim, porque não sei se dá pra ouvir na minha voz, mas eu tô doente e há 2 semanas completas tomando antibiótico, então tá muito longa. E as finanças estavam todas bonitinhas até eu ter que gastar quase um rim com médico e remédio. Mas tá acabando.
0: Tá acabando, falta pouco.
2: Pô, ela é pilota de drift?
0: Você viu, rapaz?
2: Você viu, mano, o carro tá dela? Boçante, hein?
0: Boçante. Tem mais, vamos lá.
5: Oi, Gisa. Oi, Caco. Cida de São Paulo.
0: Fala, Cida.
5: Rapaz, eu amo agosto. Pra mim é o melhor mês do ano. Porque é meu aniversário, eu gosto muito de comemorar, de festejar. Mas vou te falar, puxado, hein? O aniversário foi incrível, foi maravilhoso. Ai, mas tô passando uns perrengues aí que...
0: Vou te falar.
5: Só pela misericórdia. Mas bora,
0: eu
5: vamos
0: amo,
5: que vamos.
0: Eu amo nosso povo, cara, eu amo o brasileiro.
2: Mas sabe o que é legal? É, não tá reclamando, só tá falando.
0: Aqui no Mix Tudo ninguém reclama, os nossos ouvintes só falam, e é normal.
2: É, tá
0: a
2: tudo
0: gente,
2: bem.
0: A gente considera, mais um áudio.
6: Boa tarde, Gisa, boa tarde, Caco.
2: Boa tarde.
6: É, nesse mês de agosto eu realizei meu grande sonho, que era comprar meu carro elétrico.
0: Olha!
6: E eu saí recente do meu trabalho também, só que agora o salário que eu ganhava lá, agora eu tô tirando praticamente em 2 semanas. Então, acho que foi um bom negócio. Apesar de não ter os benefícios, né, que lá tinha, mas o valor que eu tô ganhando, eu acredito que compensa e muito.
0: Aí, que da hora, tem notícias boas.
2: E será que ele fez uma transição de carreira e virou um motorista de aplicativo com carro elétrico?
0: Pode ser.
2: Acho que é, hein?
0: Mano, muito da hora, galera.
2: Muito legal.
0: Continue mandando @mixtudonamix. Eu falei da música aqui do Milton Nascimento, é que eu conheci na voz do Milton Nascimento, gente, chama Sol de Primavera, mas o compositor é Beto Guedes e fala exatamente isso, ó. Quando entrar setembro e a boa nova andar nos campos, quero ver brotar o perdão onde a gente plantou juntos outra vez.
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1: Então, Shivers, pra fechar o programa de hoje, gente, parecia que não era possível, mas aí, ó, agosto chegou ao fim.
0: Chegou, né?
1: Meu Deus, que mês gigante. Falamos disso hoje no programa, né?
0: É isso. Inclusive, setembro também não vai ser um mês muito curto, não, tá ligado, né?
1: É.
0: Que a gente vai ter aí quase 5 semanas, mas... temos um feriado.
1: Gente, 7 de setembro, né?
0: É, inclusive cai numa segunda-feira, então, pra você que...
1: vai emendar.
0: É, olha que coisa maluca, né? Você vai chegar na quinta e vai falar, puta, amanhã é sexta e sexta já começa, né? Sexta, sábado, domingo, segunda-feira. Acabou segunda-feira, quando chegar a terça, você vai pensar, fala, pô, já é terça-feira, meu, amanhã já é quinta, você já joga pra quinta-feira.
1: É.
0: E quinta é quase sexta, acabou a semana.
1: Exatamente. Ó, e se você deixou pra, pro mês que vem, o que você deveria ter feito hoje, é amanhã, tá? Só quero te dizer que amanhã é o mês que vem. Tem mais um áudio? Último áudio.
0: Vamos. Bora.
2: Olá, pessoal do Mix, tudo na Mix. Emerson de Arapiraca, Alagoas.
1: Fala, rapaz.
2: Aí, agosto pra mim é maravilhoso. Esse ano tá sendo maravilhoso. E está mais maravilhoso ainda porque eu assisto o Mix, tudo na Mix, enquanto eu tô indo trabalhar e tô aprendendo a dar valor às coisas mais pequenas presentes no meu dia a dia.

0: @mixtudonamix e também no Dial, né? O Brasil inteiro ouvindo a gente, Caco, isso não é demais?
1: É uma delícia, mas ó, hoje tá acabando, mas amanhã tem mais, e amanhã a gente tem uma participação muito especial, né, Gi?
0: Vamos contar?
1: Ah, lógico,
0: ah,
1: né?
0: Ah, vamos, já que o pessoal gosta, contar?
1: Para
0: tudo. Yas falou para tudo. Por quê? Tem mais um áudio, tá? Ai, vamos lá.
2: Gisal, oi, Caco.
0: Oi.
1: Olá.
2: Vocês, adoro muito esse programa. Bom, o mês de agosto pra mim foi um mês muito importante que eu dei finalmente o pontapé inicial do meu curso de formação e yoga que vai mudar a minha vida. Recebi o chamado e aceitei, acolhi, tô indo lá fazer meu curso de yoga, formação. Um beijo pros dois e parabéns pelo programa. Alegram as nossas tardes.
0: Que demais, que linda. Vai que vai, gente. Dá tempo.
1: Eu acho que a gente podia fazer uma aula de yoga juntos, sei lá, meditação. Dá uma acalmada, né?
0: Um dia a gente podia fazer ao vivo, né? É. Colocar uma música aqui e falar respire.
1: Não, você não vai conseguir fazer isso 30 segundos.
0: Imagina que doideira, mano. É. Relaxar a nossa audiência.
1: Galera, você que tá no trânsito agora.
0: No trânsito agora. Com aquela voz, sabe?
1: Não, você sabe fazer aquele ASMR que chama aquela parada?
0: É,
1: fica assim,
0: barulhinho.
1: Como é que é no microfone?
0: Assim, ó. É assim, ó. Assim, ó.
1: É.
0: Sabe esses barulhinhos, né?
1: Mano, não faz isso, a galera tá dirigindo, Gi. Não, imagina. Para.
0: Dá beijo nessa galera.
1: Mano.
0: É legal, cara.
1: Cara, imagina um programa uma hora só de ASMR, cara.
0: Nossa,
1: eu acho que o trânsito no Brasil inteiro para.
0: Não, para, pelo amor. Ou a rádio, eles vão desligar a rádio.
1: É, agora não para, tira esses dois loucos aí daí.
0: Muito doido,
1: mas
0: cara.
1: Mas tudo bem, a gente
0: mas,
1: vai
0: gente,
1: fazer
0: uma linda semana pra todo mundo, feliz mês de setembro. Siga a gente nas redes sociais. Eu tô lá no @giza.on, GISA.on. Você vai me achar no TikTok, no Instagram. É simples, giza.on, não tem segredo. E o do Caco?
1: Não é fácil também. Você vai colar no TikTok e no Instagram, @CacoGrandino, CA seu Grandino. E o nosso é mais fácil ainda, né, Gi?
0: É o @MixTudoNamix. A gente acabou de subir um Reels lá. A gente fez aqui, nos bastidores do estúdio mesmo. Eu e o Caco foi ali, sentei do lado dele. E a gente fez um Reels pra você comentar o que você mais gosta no programa e o que você gostaria também que a gente fizesse nesse mês de setembro aqui junto com vocês. Então é só comentar lá que a Yas, a nossa produtora, tá de olho. E vamos botar pra... Não poder, pode falar palavrão, né? Eu queria falar pra... Não posso, né?
1: Bota pra subir, né?
0: Pra subir.
1: É, pra subir
0: a audiência, gente. Amanhã a gente tá de volta e às 8 da noite tem...
1: Pede no Zap com Roberto Reis.
0: 11 983 408 1000. Que música você quer ouvir na Mix? É só mandar. Amanhã estamos de volta com ela. Vai, vamos revelar quem que é? Priscila Alcântara.
1: Não. Tá errado.
0: Ela
1: que
0: é quarta?
1: Errou.
0: Então,
1: é o Ziba, querida.
0: É quem? O,
1: é o Ziba
0: vai vir aqui amanhã.
1: É de Irminal, né?
0: Mano, eu não acredito.
1: Ele
0: vai
1: mesmo
0: cantar?
1: Ô, ele virou papai,
0: ele
1: inclusive.
0: Papai. Ele fez um filho?
1: Fez.
0: Ziba.
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0: Muito boa noite para você, sintonizada aqui em 100,7, dando sequência na programação da Mix, agora com o programa 18 horas. Estamos juntos até as 7 da noite. Eu, Karime Leão e Kennedson Paz. Boa noite, Kennedson.
2: Olá, Karime Leão, muito boa noite para você. Boa noite a todos que acompanham aqui a nossa programação na 100.7 FM. E, gente, é muito fácil para você interagir conosco através da nossa live lá no YouTube. Já coloca lá no buscado YouTube 18 horas News e vai poder ter acesso às nossas imagens enquanto a gente faz esse programa ao vivo junto com você. Manda sua sugestão, né, Karime?
0: Exato, manda também a sua opinião. O que você acha do que a gente está abordando aqui no programa 18 horas? Comenta, faz o programa com a gente. E segue a gente lá nas redes sociais.
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0: Vamos saber como é que está o movimento do trânsito com o repórter André Meirelles, que está nas ruas da cidade com o carro do 18 horas. Agora em Manaus, 6 horas e 4 minutos. Boa noite, André. Então, antes de você dar a parcial do trânsito, teve um vazamento de uma tubulação de rede de água que deixou a faixa da Avenida Rodrigo Otávio interditada. Isso no sentido bairro centro. Conta pra gente como é que está a situação nesse momento.
3: Muito boa noite para você, Karime, Kennedson, a todos que nos acompanham. Olha, agora o trânsito pela Avenida Rodrigo Otávio já está liberado depois dessa ocorrência, dessa tubulação que rompeu aí da rede de abastecimento de água, que aconteceu na manhã de hoje. Espalhou muita água, muita lama ali pela pista, que deixou trânsito também no local bastante comprometido. Só que o problema chegou a interditar uma faixa da via no sentido bairro centro e provocou essas retenções no local. E agora há pouco a Águas de Manaus informou que a manutenção emergencial foi concluída agora pela tarde e a via já foi totalmente liberada. Agora, nesse trecho onde aconteceu esse rompimento, a gente passa nesse momento aqui pelo local e o trânsito flui bem, sem retenções registradas agora no local, pela situação de ter sido liberada já a via. Aqui nesse trecho, o trânsito tem uma boa fluidez. A gente veio agora há pouco, passou pela Avenida André Araújo, que nesse sentido, para vir aqui para Rodrigo Otávio, a gente passou pela André Araújo e tem um trânsito com muitos veículos pela via. Já agora no sentido para acessar o bairro Japim, nesse sentido pela Rodrigo Otávio, o trânsito tem muitos veículos pela via, mas está aquele trânsito moderado. Já no sentido contrário, desde as proximidades do DB até a Bola do Coroado, ali no sentido Bola do Coroado, o trânsito está congestionado, com muitos veículos na via e vários trechos de lentidão. Então, a orientação é para quem está pensando, quem não está nesse trânsito ainda, quem está pensando em ir pela Rodrigo Otávio no sentido Coroado, tenta evitar, porque está quase toda a via ali completamente congestionada, com muitos veículos pela via. Karime, Kennedy.
0: Muito obrigada pelas informações, André Meirelles.
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0: E vamos aos destaques de hoje do 18 horas. Câmara Municipal de Manaus aprovou nesta segunda-feira o projeto que autoriza a Prefeitura a repassar até 3 milhões de reais por mês para o transporte coletivo complementar, que inclui os famosos amarelinhos e o transporte executivo. A medida pode representar até 36 milhões de reais por ano e tem como justificativa o equilíbrio financeiro do serviço e a renovação da frota. Eu sou Nathalie Moraes e trago os detalhes no 18 Horas de hoje.
5: A cota do Rio Negro fecha o mês de agosto acima do nível registrado no mesmo período do ano da maior vazante da história de Manaus. A diferença chega a 39 centímetros. Eu, Vanessa Lima, falo sobre esses números e a expectativa da vazante para os próximos meses.
6: Professor Vinícius Siqueira, de 23 anos, voltou a falar sobre o ataque que sofreu dentro de uma sala de aula em Manaus. E o André Meirelles conta os detalhes do depoimento que ele prestou hoje na delegacia especializada em apuração de atos infracionais.
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0: Esses e outros assuntos, os destaques mais importantes do dia, a partir de agora para você que sintoniza 100,7 no programa 18 horas de hoje, segunda-feira, dia 31 de agosto de 2026.
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0: E começamos o 18 horas com a informação que o Ministério Público Federal abriu inquérito para investigar a entrada ilegal e permanência de grupos armados estrangeiros no norte do Amazonas, isso na fronteira com a Colômbia. Uma questão que não é de hoje que acontece no estado do Amazonas e que também não é de hoje que noticiamos aqui no programa 18 horas. Agora, segundo o Ministério Público, Exército, Marinha, Aeronáutica e Polícia Federal foram intimados a reforçar a soberania territorial.
2: O inquérito apura a entrada ilegal de grupos armados estrangeiros. Segundo o Ministério Público Federal, a atuação desses grupos está espalhando terror entre comunidades indígenas e regiões de povoados ribeirinhos, levando o órgão a cobrar o reforço das instituições responsáveis pela proteção territorial. O despacho utilizado ali para aquela situação, expressa preocupação com a soberania territorial do Brasil.
0: E o procedimento pretende apurar especificamente a entrada ilegal e permanência dentro do território brasileiro. É uma situação que acontece, não é de hoje, como eu falei. Sabemos que facções criminosas internacionais, elas transitam pelo estado do Amazonas. Isso já é fato, já foi comprovado com vários relatórios, inclusive do Atlas da Violência, comprovam essa situação. Hoje, infelizmente, o estado do Amazonas está dominado pelo crime organizado de facções internacionais ligadas ao tráfico de drogas. Temos aí a ação dos piratas dos rios, garimpo ilegal, além de tráfico de madeira e armas. Tudo acontece como se fosse uma cadeia produtiva da criminalidade que age tranquilamente aqui no estado do Amazonas.
2: Agora, vale ressaltar que essa é uma situação herdada pelo ex-governador Wilson Lima e que só piorou nesses últimos 7 anos. Resultado de uma gestão que não apresentou programa de governo para a segurança pública. Não existe mágica, não tem como trabalhar a segurança pública sem investimento em inteligência, equipamento e pessoal.
0: Exato, agora essa medida do Ministério Público Federal está ligada às informações de que esses grupos armados estrangeiros teriam entrado ilegalmente e permanecido em território nacional nessa faixa de fronteira com a Colômbia. Eu conversei com o especialista em segurança pública, o Coronel PM Amadeu Soares, que analisou esse problema e que disse, inclusive, que não é de hoje que nós falamos sobre essa situação. Vamos escutar.
7: Boa noite, Karime Leão. Boa noite, os ouvintes da Rádio Mix. Bem, Karime, conforme a gente já tinha relatado anteriormente, já há denúncias de comunidades indígenas lá na região de fronteira aí de São Gabriel da Cachoeira com a Colômbia, de entrada de guerrilheiros colombianos lá, de traficantes colombianos invadindo o território nacional, desestabilizando algumas comunidades indígenas ali na região. E isso é muito grave. Isso sim é quebra de soberania. E devido a Equador, Colômbia, Estados Unidos estarem vindo para cima desse tráfico aqui da fronteira, da tríplice fronteira, muito pesado, o Brasil precisa botar urgentemente uma barreira de contenção ali para que o nosso território e as nossas comunidades não sejam aí atacados por esses guerrilheiros narcotraficantes.
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2: Balança oficial do Ministério da Justiça mostra avanço em apreensões e investimentos no Amazonas, enquanto especialistas alertam que a extensão territorial, a falta de efetivo e a corrupção mantém a força de grupos como CV e PCC nas rotas fluviais, e a fronteira com a Colômbia permanece no centro da apuração. Isso porque, localizada geograficamente, é um dos elementos mais centrais do procedimento aberto pelo Ministério Público Federal.
0: Exatamente essa região é que é o fator aí, a região alvo desse procedimento do Ministério Público Federal. Agora, o fato é que o estado do Amazonas virou um ponto estratégico para as facções criminosas. Temos, como eu falei, uma verdadeira cadeia produtiva do crime, com a ação dos piratas, enfim, de todos esses crimes que acontecem na região do estado do Amazonas, e que geram dinheiro, geram muitos dinheiros, digamos assim, para as organizações criminosas. Infelizmente, uma situação que atinge os ribeirinhos, as cidades do interior do estado. Atravessa municípios e regiões tranquilamente, com a certeza da completa falta da ação da segurança pública. O doutor em sociologia Luiz Antônio Nascimento, ele analisou essa facilidade com que esses grupos atravessam o estado do Amazonas. Vamos ouvir o que ele disse a respeito dessa cruel realidade.
8: Por isso que essas organizações criminosas entram no território, porque elas sabem que elas não serão confrontadas, elas sabem que não serão molestadas. Ao mesmo tempo, o Ministério Público Federal, ele é lento, ele é moroso, né? Você tem dezenas de reclamações de moradores dizendo que seus territórios estão sendo invadidos, e o Ministério Público Federal, ele é moroso, ele demora muito para atender a demanda das pessoas. E quando atende, é essa história de ficar consultando. Escuta, Exército Brasileiro, você tem alguma ação naquela área? Escuta, Exército Brasileiro, você está pretendendo ocupar, entende? Quando, na verdade, o Ministério Público Federal deveria entrar com representações exigindo que as Forças Armadas Brasileiras desloquem as suas tropas das áreas urbanas. Não tem sentido nenhum essas tropas ficarem em áreas urbanas, para elas ocuparem efetivamente as áreas de fronteira.
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2: Enquanto a investigação avança, o Exército, a Marinha, a Aeronáutica e a Polícia Federal foram formalmente acionados para reforçar a proteção da soberania territorial na área onde o órgão afirma que comunidades indígenas e povoados ribeirinhos estão sendo aterrorizados.
0: Agora é preciso um trabalho sério, com estratégia, comprometimento político para reverter esse quadro aqui no estado do Amazonas. Além, é claro, da atuação da parceria com o governo federal e com as forças militares e Polícia Federal, e a gente já tem uma sede aqui de uma organização para combate a esse tipo de crime internacional.
2: Centro de Cooperação Internacional.
0: Exato. Na prática, a gente não percebe esse resultado, tanto que o Ministério Público Federal precisou agora intervir nessa situação. Lembrando que segurança pública é uma das questões mais levantadas nas pesquisas eleitorais, é um dos fatores prioritários para o eleitor desse ano. E é claro, não se faz da noite para o dia, não se resolve uma situação dessa da noite para o dia, assim como nós chegamos a esse quadro, não foi de ontem para hoje, nem do ano passado para cá. Ou seja, é preciso combater e é preciso que tenha vontade política e tempo, planejamento, inteligência para a gente reverter esse quadro. Agora em Manaus, 6 horas e 17 minutos.
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0: E a Câmara Municipal de Manaus aprovou em regime de urgência o projeto da Prefeitura para o transporte complementar, os conhecidos amarelinhos. A proposta permite um repasse de até 3 milhões de reais por mês.
2: Na prática, isso pode representar um custo de até 36 milhões de reais por ano aos cofres públicos. Segundo a Prefeitura, o sistema tem despesas mensais de cerca de 6 milhões de reais, enquanto a arrecadação fica em torno de 4 milhões, gerando um déficit estimado em pelo menos 2 milhões de reais por mês.
0: E o objetivo objetivo é justamente evitar que esse déficit comprometa a continuidade do serviço e prejudicar, claro, moradores de várias regiões aqui da cidade de Manaus. A repórter Nathalie Moraes acompanhou o assunto e traz os detalhes pra gente agora ao vivo no 18 Horas. Boa noite, Nathalie. Então, como é que vai funcionar esse subsídio? Explica pra gente o que os vereadores discutiram antes de aprovar essa proposta. Boa noite.
9: Boa noite, Karine Leão, Kennedson Paes e ouvintes do programa 18 Horas. Karine, primeiro, para quem mora na Zona Norte e na Zona Leste aqui da nossa capital, é indispensável esse transporte complementar. A gente está falando aí, é claro, do transporte executivo e dos famosos amarelinhos. Eles ajudam e muito a desafogar aí o sistema, principalmente para quem mora aí nessas áreas mais distantes. Por conta disso, a Câmara Municipal de Manaus acabou aprovando ali por unanimidade na manhã dessa segunda-feira esse projeto de lei que veio da Prefeitura de Manaus, que autoriza a concessão, né, de um subsídio orçamentário para custear o transporte urbano complementar. O que que é isso, né? A Prefeitura vai passar a dar um dinheiro, um valor mensal para as cooperativas do transporte complementar, dos amarelinhos e do transporte executivo. Esse projeto de lei, ele tinha sido encaminhado para ser discutido dentro da Câmara Municipal de Manaus em caráter de urgência, né? E aí agora, com essa aprovação por unanimidade, a Prefeitura pode encaminhar até 3 milhões de reais. Não quer dizer que mensalmente vão ser disponibilizados ali esses 3 milhões de reais. É o valor do teto, né? Que pode ser encaminhado aí para essas cooperativas. E esses recursos, eles devem ser destinados para o custeio das despesas dentro desse serviço, né? Que inclui ali dentro os micro-ônibus, né? E também em todo o transporte executivo. A medida realmente chega para contribuir para a manutenção desse transporte e também o equilíbrio financeiro e econômico. Eles dizem, Karine, que o que é investido e o que é gasto, eles têm acumulado um prejuízo no final do mês e por isso eles estão solicitando esse apoio, né? Certo. Esse dinheiro, esse subsídio. Só que vale a gente reforçar, né, Kennedson, que não é de hoje que inclusive a prefeitura oferece um subsídio ao Sinetran para ajudar, para custear aí o transporte público de forma regular. E aí agora essas empresas, essas cooperativas do transporte complementar também estão solicitando. A vereadora Jaqueline, que também votou a favor, é claro, né? Esse foi um projeto votado por unanimidade por todos os vereadores, falou um pouco mais de como é que vai funcionar a aplicação desses recursos. Vamos conferir.
10: Essa concessão do subsídio para esses profissionais do transporte público também, e dizer que achei muito interessante o projeto. Ninguém fala mais a importância desse projeto, porque às vezes a gente fala muito das cooperativas, mas aqui no projeto, no arcabouço do projeto, eu estava observando que esses recursos que são destinados podem ser as cooperativas e empresas constituídas por permissionários ou operadores e aos permissionários individualmente. Significa dizer que todo mundo vai receber sem ter que ter uma filiação, que muitas vezes as cooperativas não criam regulamentação tão severas que os filiados não conseguem entrar. Então, isso é uma parte que eu achei interessante, considerando que eles podem se cadastrar individualmente, né, os permissionários individuais. E eu acho que nós estamos corrigindo realmente uma injustiça. A gente, às vezes, trata os iguais de forma diferente.
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9: Karine, né, quando a vereadora, sim, Jaqueline fala aí de injustiça, é porque, como eu disse anteriormente, né, o transporte público em geral, ele já recebia esse subsídio por parte da Prefeitura de Manaus e só agora, né, a Câmara Municipal de Manaus votou na manhã dessa segunda-feira para que o transporte complementar também receba. Inclusive, quando começou o grande expediente na manhã de hoje, Karine, a expectativa era que essa votação só acontecesse na quarta-feira, mas eles conseguiram ali correr com essa votação, inclusive essa matéria já teve um parecer favorável no início da tarde dessa segunda-feira, da Comissão de Constituição e Justiça, né, da Comissão de Constituição, Finanças Econômicas também e Serviços e Obras. Ou seja, teve aprovação no plenário, né, foi encaminhado agora para a sanção do prefeito Renato Junho e aí com o repasse, se começar já a partir agora do mês de setembro, eles podem receber aí um abono, né, um subsídio de até 15 milhões de reais. Mas a aí, Karime, quando a gente fala de liberar dinheiro público, a gente precisa de uma fiscalização.
11: Sim.
9: E foi exatamente esse o ponto do discurso do vereador José Ricardo. Vamos conferir.
12: E falando que o prefeito precisa efetivamente fazer um processo de organização que envolve transporte coletivo tradicional e com isso, claro, definir bem trabalho, a importância, né, e a sua execução, todas as outras modalidades. Então, nesse caso aqui do transporte complementar. Então, queria aqui me manifestar favorável ao processo de subsídio. Vou cobrar depois da prefeitura transparência em relação ao subsídio também das outras empresas que nós já pedimos. Pedimos, né, que aqui viesse então o presidente do IMMU para vir aqui falar sobre o subsídio lá do sistema tradicional de transporte, que eu acho que ele é importante, ao mesmo tempo saber o que está sendo feito para melhorar o sistema de transporte.
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9: Com certeza, né, Karime? A gente ouviu aí a fala do vereador José Ricardo cobrando mais transparência, não somente para esse valor que deve ser aplicado para o transporte complementar, mas também para o transporte público tradicional. Agora, né, esse projeto de lei, ele segue para a sanção do prefeito Renato Júnior e, se aprovado, ele já deve entrar em vigor agora no mês de setembro.
11: Olha aí, que boa notícia. Muitíssimo obrigada pelas informações, Nathalie Moraes.
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2: O professor Vinícius Siqueira, de 23 anos, voltou a falar sobre o ataque que sofreu dentro de uma sala de aula aqui na nossa cidade de Manaus. Ele prestou depoimentos hoje à delegacia especializada em apuração de atos infracionais sobre o caso registrado no dia 26 de agosto, quando foi atingido com pelo menos 9 golpes de faca desferidos por um adolescente.
11: E por ter deixado a delegacia, depois de ter deixado a delegacia depois do depoimento, o professor Vinícius disse que a recuperação está evoluindo bem e que ele já consegue caminhar e realizar algumas atividades apesar das dores. O caso segue sendo investigado pelas autoridades. Vamos acompanhar mais detalhes com André Meirelles.
13: Muito boa noite a todos. Olha, o Vinícius Siqueira, o professor, ele se apresentou e prestou depoimento nessa segunda-feira na Delegacia Especializada em Apuração de Atos Infracionais, a DAAI, sobre esse ataque que sofreu no dia 26 de agosto. O professor, que tem 23 anos, foi atingido por 9 golpes de faca desferido ali por um adolescente, isso dentro de uma sala de aula no bairro Nossa Senhora das Graças, na zona centro-sul aqui de Manaus. Depois de ter deixado a delegacia, ele falou sobre a recuperação.
14: Eu tô me recuperando muito bem, né? Graças a Deus eu consigo andar, consigo realizar ali as atividades. Claro que sinto um pouquinho de dor, né? Não é a mesma coisa que antes. Mas eu tenho total noção de que foi um milagre o que foi realizado comigo ali.
13: Vinícius também destacou que o socorro recebido logo depois do ataque foi fundamental. Segundo ele, Alan Marques, que prestou ajuda no momento da ocorrência, foi essencial para que ele recebesse atendimento rapidamente. Vinícius afirma que uma série de fatores contribuiu para que ele sobrevivesse, já que os golpes não atingiram órgãos ou regiões que poderiam ter consequências fatais.
14: Tanto a questão dos golpes não terem afetado áreas que poderiam fazer eu ia falecer ali imediatamente, mas também é o fato do senhor Alan fazer o socorro comigo ali, logo que ele me viu pedindo socorro, né? Poucas pessoas acho que parariam.
13: O professor disse ainda que não esperava ser atacado. Segundo ele, aquela era apenas a terceira ou quarta aula com que o adolescente até então fazia com ele, e ele não observou nenhum comportamento que tinha chamado a atenção. Então Vinícius conta que os dois começaram ali a acompanhar o desempenho escolar e já se preparava para uma nova avaliação quando essa situação aconteceu.
14: Se não me engano, na quarta aula com ele, terceira ou quarta aula com ele, estávamos já progredindo para realizar, para fazer o acompanhamento já da segunda prova dele. Eu imaginei que não entendi nada que pudesse supor que isso iria acontecer.
13: Agora o caso segue sendo investigado pela DAAI, que é responsável por apurar os atos infracionais envolvendo adolescentes. As investigações devem esclarecer as circunstâncias e a motivação do ataque contra o professor, que agora segue em recuperação depois de sobreviver a 9 golpes de faca. Volto com vocês.
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2: E agora uma boa notícia para o consumidor brasileiro. A bandeira tarifária vai permanecer amarela no mês de setembro. A informação é da Agência Nacional de Energia Elétrica.
11: Ou seja, né, Kennedson, o custo adicional da bandeira é de R$ 1,88 a cada 100 kWh consumidos. Esse é o quinto mês consecutivo que a gente segue com essa bandeira amarela. Segundo a Agência Nacional de Energia Elétrica, a manutenção da bandeira se deve ao período seco do Brasil.
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11: E a gente volta a conversar ao vivo com o repórter André Meirelles para saber a parcial do trânsito, como é que está o movimento da volta para casa. Boa noite, André. Eu sei que a rua Abelardo Barbosa foi temporariamente interditada. Explica pra gente. Boa noite.
3: Muito boa noite mais uma vez a todos. É isso, a rua Abelardo Barbosa, no bairro Coroado, a zona leste aqui da capital, vai ter uma interdição temporária, mas isso vai acontecer agora a partir de quarta-feira, dia 3 de setembro. Essa via que liga a Avenida Cosme Ferreira à Avenida das Torres, ela vai ficar bloqueada durante a madrugada. Isso vai acontecer entre ali meia-noite até 5 da manhã e vai ser do dia 3 até o dia 10 de setembro, todas as madrugadas, aí, entre meia-noite e 5 da manhã. E o Instituto Municipal de Mobilidade Urbana, o IMU, disse que essa interdição ela é necessária para a execução de obras de expansão da empresa Energisa. A previsão é que o bloqueio não afete os horários de maior movimento no local. Então, para quem segue pela Avenida Cosme Ferreira, no sentido bairro Centro, e precisa acessar a Avenida das Torres, a orientação é seguir aí até passar a rotatória do Coroado em direção à Avenida Efigênio Salles. Depois, o motorista deve entrar à direita, ali na Rua Rio Preto, para chegar à Avenida das Torres. Agora a gente traz a parcial do trânsito ainda pela Avenida Rodrigo Otávio. Para quem segue ali no sentido Coroado, o trânsito continua congestionado. Muitos veículos na via. Nesse momento, a avenida está tomada por muitos veículos, o que acaba deixando o trânsito lento. O fluxo de veículos ali acaba deixando o trânsito carregado com vários trechos ali de lentidão com muitos veículos na via agora, Karine Kennedy.
11: Muito obrigada pelas informações, André Meirelles.
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2: E vamos agora saber como é que fica a previsão do tempo com Vanessa Lima. Vanessa, que dia quente, hein?
11: Mais quente, né, do ano?
15: Mais quente do ano, gente. Muito boa noite pra vocês e pra todos que acompanham a previsão do tempo aqui com a gente no 18 horas. Pois é, nessa segunda-feira começou com tudo. Segundo dados do Instituto Nacional de Meteorologia, batemos um novo recorde de temperatura com 37,3 graus. E essa marca foi alcançada 5 dias depois do último recorde, né? Que foi de 37,1 graus no dia 25 de agosto. E a previsão para a noite de hoje aponta uma noite quente, nublada e sem chance de chuva. E agora vamos falar sobre o clima de amanhã, 1º de setembro, terça-feira, segundo, no Clima Tempo. A terça será mais um dia de muito calor e tempo predominantemente ensolarado. À tarde, os termômetros disparam e à noite o calor começa a diminuir aos poucos, com tempo sempre firme e também sem previsão de chuva para toda a nossa terça-feira. Resumo do termômetro. A temperatura na terça varia entre mínima de 28 e máxima de 36 graus. E a umidade relativa do ar fica em torno de 39% a 67%.
0: Muito quente. Vanessa, segue aqui com a gente, porque nós temos falado aí, estamos falando desde, né, de alguns meses sobre essa previsão de, do El Niño tão intenso quanto aconteceu em 2023, que aí causou a grande seca, seca histórica de 2023 e 2024. Mas ao que tudo indica, a situação não está tão ruim não, né? Porque a gente sabe que o nível do Rio Negro não está tão lá embaixo, tá? Inclusive mais
15: dentro
0: acima
15: da média.
0: Exato, do que em relação ao ano passado. Traz pra gente esses detalhes.
15: Pois é, Karime, foi isso mesmo. A cota do Rio Negro registrada hoje, 31 de agosto, foi de 24 metros e 19 centímetros. E esse número mostra que o rio está sim em processo de vazante, mas ainda está bem acima do nível registrado no mesmo período do ano em que entrou para a história como o menor nível atingido. Bom, pra gente entender, né, a cota de agosto de 2026 está 4 metros e 17 centímetros acima daquela registrada em 31 de agosto de 2024. E a comparação é importante porque foi justamente em outubro de 2024 que o Rio Negro atingiu o menor nível da história, chegando a 12 metros e 68 centímetros aqui no porto. E bom, desde o início da vazante desse ano, já foram 4 metros e 32 centímetros de redução. E só entre os dias 28 e 31 de agosto, o Rio Negro recuou 60 centímetros, mas ainda assim, esse ritmo foi menor do que o observado em 2024, que naquele mesmo ano, né, nesse intervalo, a descida foi de 99 centímetros. E o que está por trás desse comportamento? Bom, segundo o Serviço Geológico do Brasil, a bacia do Rio Amazonas tem registrado chuvas abaixo da média, o que contribui para acelerar a descida dos rios, mas mesmo assim, a maioria das estações monitoradas ainda apresentam níveis dentro da faixa considerada normal para essa época do ano. E agora, né? O olhar se volta para os próximos meses. Setembro e outubro serão importantes para a gente entender até onde essa vazante vai chegar. O comportamento das chuvas na bacia amazônica e a velocidade com que os rios vão continuar baixando serão fundamentais para a gente definir esse cenário de vazante. Mas, por enquanto, os números mostram uma vazante em andamento, mas ainda bem distante de um cenário extremo, Karime.
0: Exato, vamos torcer para que siga assim, dentro
15: vamos
0: da normalidade.
15: Torcer dentro da normalidade.
0: Porque a gente já está padecendo com esse calor, imagina, né?
15: É, né? E setembro promete ser mais quente.
0: Tá bom, então vamos lá. Muita água, muita água. Vamos nos hidratar. Muito obrigada pelas informações, Vanessa Lima.
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2: No Amazonas, manter a navegação funcionando é uma questão de sobrevivência, né, gente? O DENIT vai começar a obra de drenagem em pelo menos 4 trechos, incluindo Manaus e Itacoatiara.
0: São os trabalhos de dragagem, né? E a medida busca reduzir os riscos durante a estiagem e garantir a passagem de embarcações. Quem traz os detalhes pra gente é a repórter Odineia Araújo.
16: No Amazonas, onde o rio é estrada e o porto é caminho de sobrevivência, manter as hidrovias navegáveis não é luxo, é necessidade. E o DENIT, o Departamento Nacional de Infraestrutura de Transporte, vai começar na primeira quinzena de setembro a dragagem de manutenção em 4 trechos. O primeiro é de Benjamin Constant e São Paulo de Olivença. O segundo, de Tabatinga, Benjamin Constant. O terceiro, Coari Codajás. E o quarto, Manaus e Itacoatiara. As ordens de serviço já foram emitidas e as equipes e equipamentos estão sendo mobilizados, de acordo com o vice-governador do Amazonas, Serafim Correa.
17: Fui comunicado hoje pelo vice-presidente Geraldo Alckmin de que o DENIT iniciará na primeira semana de setembro 4 dragagens. Uma no trecho entre Itacoatiara e Manaus, principalmente na enseada do Rio Madeira e na região do Tabocal. O IPAM liberou essas dragagens de forma muito rápida, até porque é uma necessidade para o nosso estado remover essas toneladas de sedimentos que estão dificultando a navegação no momento em que o rio começa a baixar.
16: A dragagem é feita para retirar sedimentos e evitar que os trechos mais críticos fiquem ainda mais difíceis para a navegação, principalmente durante a estiagem. No trecho Manaus-Itacoatiara, será usado uma draga do tipo Hopper. O programa tem contratos de 5 anos e prevê ações preventivas. Na prática, a expectativa é reduzir riscos, garantir a passagem de embarcações e dar mais segurança a quem depende dos rios para transportar pessoas e mercadorias. O Rio Negro já vazou até essa sexta-feira, dia 28, 3,86 metros, sendo 2,69 metros somente em agosto. Mas o pior cenário está previsto para outubro. O empresário Ronaldo Leite destaca que essa baixa do rio impacta diretamente na logística e na economia do Amazonas.
18: Uma empresa de Manaus está cobrando mais de $1.000 por contêiner para trazer carga para Manaus. E o rio ainda nem secou. Nos primeiros 10 dias de agosto, o Rio Negro caiu 58 centímetros. No ano passado foram 34, uma bastante 70% mais acelerada. O Serviço Geológico prevê estiagem severa de pico até outubro agora. A Maersk já cobra $1.228 por contêiner. Em 2025, esta cobrança chegou a $5.000. E o Ministério Público Federal determinou que a taxa ela só pode ser cobrada abaixo de 17,7 metros. Hoje o rio está com 26 metros. E a Associação Comercial acionou a ANTAC. Os armadores responderam: se não cobrarmos, paramos de trazer navio. Quem vive aqui dentro sabe o que acontece quando o frete sobe. Insumo mais caro, produto mais caro e a indústria antecipa o estoque e aumenta a demanda por armazenagem. O PIN tem 600 empresas e toda a logística depende do rio.
16: Afinal, no Amazonas, rio navegável é sinônimo de economia e de vida em movimento. Hoje, a cota d'água em Manaus é de 24 metros e 65 centímetros. Odinei Araújo para o 18 horas.
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0: Agora em Manaus, 6 horas e 38 minutos, vamos para o bloco de política do 18 horas com Kennedson Paes e Nathaly Moraes. Nathaly, boa noite mais uma vez. Então, o senador Plínio Valério, ele se irritou durante uma entrevista à Rede Amazônica, quando perguntaram ele sobre a relação dele com a ministra Marina Silva. Daí ele lembrou daquela situação que a ministra disse, declarou que a gente só quer a BR-319 para passear, realmente tira qualquer um do sério, né não? Boa noite. Conta mais pra gente.
19: Muito boa noite pra você, Karime, Kennedson, e a todos os ouvintes que nos acompanham aqui no programa 18 horas. Karime, antes de responder sobre o Plínio Valério, queria pedir licença, porque no finzinho da tarde de hoje, Kennedson, a gente teve uma entrevista coletiva do candidato à presidência da República, agora ex-candidato Renan Santos, né, Kennedson? Ele fez uma coletiva no finzinho da tarde, depois do ministro Dias Toffoli do Supremo Tribunal Federal suspender ali a candidatura do Renan Santos. Ele classificou essa decisão como uma inflexão autoritária e afirmou que não existe justificativa política para uma medida como essa. Se você quiser conferir aí mais informações, inclusive lá no arroba 18 horas news, nas nossas redes sociais, a gente já publicou um material sobre o assunto, onde o Renan falou um pouco mais, que essa inclusive deve ser a última publicação dele nas redes sociais, Karime, porque a justiça, o STF também determinou a exclusão das redes sociais dele de todo e qualquer material que possa ser veiculado, atribuído aí à campanha de Renan Santos à presidência da República. Agora, voltando para o Plínio Valério.
0: Mas sabe o motivo?
19: Então, Karime, até o momento, né, o Dias Toffoli declarou que não existe maneira racional ou razoável, nem um ponto de vista jurídico, né? Mas que, por diversas declarações, né, ele defendeu que existe, inclusive, problemas desde o cadastro das redes sociais do Renan Santos, depois da mudança do sistema do TSE. Ele disse que, inclusive, essas mudanças afetaram outras candidaturas. Ele, inclusive, chegou a alegar que continuaria recomendando a outros candidatos, mas durante a coletiva, o Renan disse que não existe nenhuma impugnação, que a candidatura dele está tudo corretamente.
0: Estou vendo aqui que, segundo o ministro, o José Antônio Dias Toffoli, ele disse o seguinte: segundo a decisão, a campanha de Renan praticou irregularidades nas redes sociais e violou frontalmente as regras do Supremo, do Tribunal Superior Eleitoral. Já isso já é um
11: grande motivo. Toffoli disse que a campanha de Renan usou a estratégia de não informar suas redes sociais oficiais no registro da candidatura. Outra regra que foi quebrada. O ministro afirmou também que Renan sabia que devia informar os perfis ao registrar a candidatura e que não, ao não fazê-lo, ele se beneficiou. Por isso, o ministro suspendeu a propaganda da chapa do Missão em redes sociais, sites e aplicativos. Renan também está proibido de participar de debates em rádio, televisão, podcast ou quaisquer outros meios de comunicação. Daí ele diz que o Renan falou aqui que foi só um problema técnico, causou essa demora dessas decisões dele informar a respeito dos perfis, e ele vai recorrer à decisão do ministro Dias Toffoli. A gente acompanha, segue acompanhando. Mas vamos
2: ele
11: até
2: já
11: o nosso...
2: recorreu e jogou tudo no ventilador, porque relembrou todos aqueles casos envolvendo o Banco Master ou o sítio de Itaiaiá de ministro Dias Toffoli. Ele saiu disparando e tentando ali descredibilizar essa decisão do ministro Dias Toffoli, né?
11: E lembrando que também... ele não é o primeiro, né? O Flávio também passou por alguns problemas alguns dias
2: Pablo
11: atrás.
2: Pablo Marçal agora também. Na realidade, ele não saiu em si da campanha. Ele pode continuar fazendo a campanha normal.
11: Ele perdeu
2: o direito de atuar.
11: De atuar
2: em forma de campanha nas redes sociais. É um ponto específico.
11: Ele também está proibido de participar de debates, podcast, exato. Qualquer outra situação nesse debates em rádio, televisão, podcast ou qualquer outro meio de comunicação.
2: Mas segue na campanha.
11: É, segue. Mas aí agora vamos voltar para o Amazonas, isso porque o Plínio Valério, a Rede Amazônica, iniciou no Bom Dia Amazônia, a partir de hoje, uma série de entrevistas com os candidatos ao Senado aqui pelo Amazonas. E aí, o entrevistado de hoje foi o Plínio Valério. E ali, né, durante a entrevista com o jornalista Breno Cabral, voltaram às discussões algumas declarações feitas, inclusive, pela ministra do Meio Ambiente, Mudança do Clima, estou me referindo aí a também candidata ao Senado, Marina Silva, né? Durante essa conversa, o Plínio Valério disse que ele vai continuar desrespeitando a ministra enquanto ela não pedir desculpas à população do Amazonas. E aí, Karime, é claro que nas redes sociais, essa fala ali, né, teve muita gente que deitou e rolou, teve gente que defendeu o jornalista, teve gente que apoiou, sim, a fala do senador, porque disse que a gente realmente não quer a BR-319 só para passear. Inclusive, eu separei esse trechinho aí dessa entrevista para que os nossos ouvintes possam ouvir e tirar aí as suas conclusões. Vamos conferir.
20: Ela fala que você só quer a estrada para passear, BR-319. Isso não é desrespeito?
21: BR-319?
20: Isso.
21: Ela disse isso.
20: Tratamento
21: com o ex-ministro Ricardo Salles.
20: Não. Eu falei com a Marina. Estamos falando da Marina. Ela disse que você e eu não temos direito a uma estrada só para passear. Isso não é desrespeito, não?
21: Eu já estou falando a respeito de formas duras de falar.
20: Eu estou falando da forma, por que eu fui desrespeitoso.
21: O senhor considera que essa postura ajudou a fiscalizar a política ambiental de governo ou acabou desviando a discussão importante
20: para o conflito pessoal? Eu vou continuar respeitando a ministra. Eu vou continuar. Enquanto ela não pedir desculpa da população do Amazonas...
21: Mas de que forma isso agrega para o Amazonas?
20: Não interessa, cara. Eu estou no Amazonas para defender o Amazonas, o amazonense. Quem votar em mim sabe que eu sou assim. E quem que sabe que eu sou assim e não gostar, não vota em mim. O tempo está acabando e eu tenho que devolver a palavra para você, para você não me calar. Então, eu estou devolvendo a palavra para ele antes que acabe o meu tempo. Isso é coisa das ONGs. Isso é coisa da Globo, da Veja. É coisa da CNC, sei lá.
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11: Karime, Kennedson e ouvintes do programa 18 horas, é claro que isso daí deu o que falar nas redes sociais, né? Inclusive, ele aproveitou ali a oportunidade para atacar o sistema, né? A Rede Globo, dizendo que era uma emissora de esquerda e tudo isso, é claro que repercutiu e muito nas redes sociais, Karime.
0: É, muito pano, muita treta hoje. Vamos lá, Kennedson, vamos lá. Com 56% de aprovação, o governador Roberto Cidade aparece entre os governadores mais bem avaliados do país. Isso em levantamentos recentes da Quest. Traz mais detalhes a respeito desse levantamento, Kennedson.
2: É importante a gente começar falando a respeito do período que ele está à frente do governo do estado do Amazonas. Apenas 4 meses para poder tentar construir essa base e que, na avaliação, segundo a pesquisa da Quest, foi favorável. A ao nome de Roberto Cidade. Politicamente, esse número precisa ser observado um pouco mais, porque a gente está agora no período eleitoral e com certeza os números serão utilizados. Nessa avaliação um pouco mais ampliada a respeito sobre a pesquisa Quest, 32% dos entrevistados consideraram a gestão positiva, 39% consideraram regular e 19% consideraram negativa. Já quando a pergunta é direta em relação à aprovação, 56% dizem aprovar o governo do estado do Amazonas na gestão de Roberto Cidade, contra 24% de desaprovação. O levantamento foi realizado entre os dias 21 e 24 agora de agosto e teve pelo menos 804 eleitores de 16 anos ou mais. A margem de erro é de pelo menos 3 pontos percentuais para mais ou para menos na realidade. Entre os temas mais levantados pela população e que consideram ser um fator predominante na hora de escolher um candidato, nós tivemos ali, em relação novamente à segurança pública, saúde e assistência social. E o combate à criminalidade também é um dos pontos que foram bastante levantados pela população amazonense quando elas vão decidir em relação a quem eles vão votar. Agora, outro número também que chamou a atenção é de que mais de 70% da população, assim que foi perguntada a respeito em quem votaria para o governo do estado do Amazonas, disseram ainda não saber. Ou seja, é um número bastante expressivo.
0: Nossa,
2: mais de 70%, né? Na hora que foram questionadas em quem votaria para o governo, elas naquele momento não souberam responder. Esses dados que nós temos acabamos de apresentar, eles são de pessoas que receberam os nomes e acabaram falando. E já outras foi nesse espontâneo. E aí no espontâneo tivemos um número bastante expressivo de pessoas que não faziam ideia de quem iriam votar.
0: Preocupante,
2: mas
0: né?
2: Essa falta poucos meses,
0: pra
2: né?
0: Gente, né? Porque a gente
5: tá na rua, gente.
0: E vale a gente reforçar, Karime, que nos dois últimos anos, o ex-governador, e eu tô me referindo ao Wilson Lima, foi eleito o pior governador do Brasil por 2 anos consecutivos.
5: E foi eleito o pior governador e foi reeleito. É complicado isso,
0: Não dá para entender a cabeça do eleitor amazonense.
5: É preciso se informar. Vamos lá, vamos informar o que o seu candidato está fazendo. Informa os nomes. Esse ano é uma grande eleição. É presidente, é governador.
0: Dois senadores,
5: deputado
2: estadual.
5: Gente, é uma eleição muitíssimo importante. Depois não adianta reclamar, né? Que falta remédio, que falta segurança. Enfim, vamos seguir para falar ainda. Eleição, Marcos Rota está na coordenação da campanha de Roberto Cidade, isso a gente já falou aqui. Mas agora, ele avançou um passo para romper de vez com o grupo político de Davi Almeida, que ele deixou para assumir a campanha geral do Roberto Cidade, a reeleição. Ele deu um passo importante, que ele oficializou a saída dele do Avante, isso, né?
0: Como eu diria meu pai, ele vestiu a camisa, Karine, né? E foi vestindo a camisa mesmo, porque nesse material, nesse vídeo que ele publicou nas redes sociais, ele tá com uma camisa com a foto do Roberto Cidade e agora deixando muito claro, né, que ele, que é ex-vice-prefeito de Manaus, eu tô falando aí, e ex-pré-candidato ao Senado pelo Avante, o Marcos Rota, anunciou publicamente a sua desfiliação do Avante. Ele disse que isso acontece para que ele possa seguir caminhando diretamente ao lado de Roberto Cidade, inclusive nos últimos dias nas redes sociais, o que não tem faltado é publicação deles dois caminhando juntos. Eu separei aí um trechinho dessa fala do Marcos Rota, falando sobre a sua imparcialidade nesse momento, que ele não quer ter problemas com o Avante, já que agora ele está caminhando com o candidato do União Progressista. Vamos conferir.
6: Passando aqui para comunicar a desfiliação do meu antigo partido. A decisão que eu tomei para que eu possa continuar trabalhando com independência, com respeito, com responsabilidade e de forma totalmente isenta e imparcial. Nós vamos continuar percorrendo os bairros da cidade de Manaus, os becos, as vielas, as comunidades, levando as nossas propostas e as nossas ideias.
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0: Tá aí, Karime, né? Como eu disse anteriormente, agora vestindo a camisa, Marcos Rota continua aí atuando como coordenador de campanha de Roberto Cidade, adversário, a gente pode dizer assim, do seu antigo grupo, né? Já que ele caminhava e foi vice-prefeito de Davi Almeida e agora é o coordenador de campanha do Cidade.
5: Tá certo, Kennedy, vamos lá, vamos para mais uma campanha. Lula segue na liderança da corrida presidencial, isso no primeiro
11: turno com 39% das intenções de voto contra 33% de Flávio Bolsonaro. Mas nos cenários de segundo turno, a disputa muda completamente. Conta mais pra gente a respeito.
7: Com certeza, Carmila. A gente começa falando sobre essa disputa de primeiro turno. Lula lidera com 39% e Flávio Bolsonaro fica ali na casa dos 33%. Só que nós temos um número bastante interessante que surgiu agora nesse novo cenário com essa pesquisa da BTG Nexus. E eu estou falando do nosso Augusto Cury, ele que é o nosso especialista ali em psiquiatria, e ele que entende bastante a respeito sobre diversos assuntos, inclusive a área da saúde. E agora, após esse período de debate eleitoral na TV, ele teve um salto bastante interessante e agora figura em pelo menos 11% das intenções de voto. Ele que tinha na rodada anterior

0: no último sábado, né? Ele teve ali no Jornal Nacional. A condução das entrevistas, na última semana, o Jornal Nacional fez uma série de entrevistas com todos os candidatos à presidência. E várias entrevistas viralizaram, principalmente nas redes sociais, de forma negativa, né? Muita gente criticando a condução dos nossos colegas profissionais jornalistas e muita gente criticando a falta de preparo dos candidatos à presidência. O Augusto Cury me surpreendeu negativamente na entrevista no último sábado. Inclusive, nas redes sociais, tem muita gente falando desse crescimento dele e desses ataques que ele vem sofrendo, tanto dessa polarização. Ele vem sofrendo ataques da galera da direita, da galera da esquerda, mas durante a entrevista eu achei que em alguns pontos ele pecou, e pecou muito, assim, falando da situação de ataque em drones em regiões de fronteira, por exemplo. Você imagina lá em Tabatinga a internet funcionando, os drones atacando.
1: Na entrevista ao Jornal Nacional, ele deu muitas frases de coach. Agora, o nome dele cresceu foi depois daquele debate da Band, que
0: sim,
1: poucos
0: claro,
1: foram.
0: Muitos foram, poucos foram.
1: Poucos foram. E ele foi, e naquele momento é que a gente viu as pessoas pesquisando. O nome dele foi um dos mais pesquisados no Google depois da entrevista da Band.
0: Ele já ultrapassa mais de 4 milhões de seguidores
1: então,
0: nas redes sociais.
1: É, exatamente. Então, depois da entrevista da Band, já do Jornal Nacional, tem essas situações. Agora, para criticar a jornalista do Jornal Nacional, eu pergunto: você é formado em jornalismo? Onde? Quando você se formou? É diferente, né? Por favor, acho chique a pessoa estudar um pouco antes da opinião. Como vocês estudaram, segue daí, Kennedson.
2: Vamos lá, continuando, que vocês roubaram meu tempo aqui.
1: Desculpa,
2: gente. Segundo
1: não,
2: turno,
1: daí, vai.
2: Lula aparece com 46% das intenções de voto e Flávio Bolsonaro aparece com 45% das intenções de voto. Temos um empate técnico. E aí os demais nomes também que vão concorrer nesse segundo turno, eles aparecem dentro de uma margem de erro bastante interessante. Ou seja, não é apenas Flávio Bolsonaro que está numa disputa acirrada no segundo turno. Ronaldo Caiado, ele figura também com uma porcentagem interessante. Lula fica com 45% e Caiado fica com 44%. Já o Romeu Zema, ele aparece com uma diferença de apenas 5 pontos, ou seja, está dentro da margem também bastante próximo. Já em relação a Renan Santos, é o único que Lula venceria de forma facilmente. Fica Lula com 47% e Renan com 38% das intenções de voto. Essa pesquisa ouviu mais de 12 mil eleitores entre os dias 28 e 30 de agosto, gente.
1: E vamos aguardar mais pesquisas. Lembrando que a gente falou aqui do Renan Santos, a campanha dele é que teve essa suspensão, mas ele continua candidato também, correndo para esse cargo de presidência da República. Muitíssimo obrigada pelas informações, Kennedson Paes e Nathalie Moraes, um bloco de política do 18 horas.
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1: Vamos falar agora de iniciativa importante para a segurança pública. Como falamos no começo do programa, é preciso sim vontade política e trabalho sério para mudar o quadro em que nós estamos atualmente, em que a gente está no estado do Amazonas. O atual governador do estado, Roberto Cidade, lançou a Operação Bairro Seguro e Ocupação aqui em Manaus, com ações integradas em todas as zonas da cidade. E quem tem mais detalhes é o repórter Kennedson Paes, que esteve lá e traz pra gente agora o que aconteceu. Vamos lá, vamos acompanhar.
4: A segurança pública ganha reforço nas ruas de Manaus. Mais de 500 alunos soldados da Polícia Militar começaram o estágio operacional e passam a atuar em todas as zonas da capital com patrulhamento a pé, em viaturas e motocicletas. O reforço faz parte da Operação Bairro Seguro e Ocupação, lançada pelo governador Roberto Cidade. Vamos ouvi-lo.
5: Nós damos mais um passo no fortalecimento da segurança pública do estado do Amazonas, ampliando o nosso efetivo. Hoje nós vamos já ter mais 500 alunos soldados em todas as zonas da cidade de Manaus, percorrendo os bairros do nosso município, e dizer a todos os alunos aqui também que hoje já estão soldados. Podem ter certeza que o governo do estado vai estar ampliando cada vez mais, investindo em tecnologia para que a gente possa estar levando mais segurança para o nosso povo.
4: O governador anunciou a convocação de novos aprovados do concurso da segurança pública e também confirmou a previsão de um novo concurso para aumentar ainda mais o número de agentes no estado. Vamos ouvir novamente Roberto Cidade.
5: E em breve também já vamos estar iniciando a convocação dos próximos aprovados do concurso, que já está homologado, e ano que vem nós já temos também a perspectiva de iniciar outro concurso público. A gente precisa ter uma previsão, uma

0: voluntária para que a gente possa estar convocando, para que eles possam apresentar os seus documentos, para que eles possam iniciar todo esse procedimento. Nós precisamos disso, mas nós temos que ter responsabilidade.
1: A Operação Bairro Seguro e Ocupação também reúne equipes especializadas da Polícia Militar e da Polícia Civil para atuar em regiões com maior registro de homicídios, tráfico de drogas e presença do crime organizado. Nas ruas, parte dos novos policiais ficará concentrada em áreas comerciais e pontos de grande circulação. A ROCAN também participa da operação com 60 motocicletas. Também foi anunciado novas medidas para ampliar a segurança pública do estado, entre elas a criação de um batalhão de fronteira no Alto Solimões, com base em Tabatinga, e formação de novos guardas municipais nos municípios do estado do Amazonas. Vamos ouvir mais uma vez Roberto Cidade.
0: Precisamos ter um batalhão de fronteira que vai ficar ali no Alto Solimões, na Tríplice Fronteira, ficar lá em Tabatinga. Nós vamos ter ali homens e mulheres preparados para que a gente possa, lá no início, combater e fazer apreensões de drogas. Recentemente, nós fizemos maiores apreensões de drogas nos últimos tempos e hoje vamos começar os preparativos para que a gente possa armar, equipar e treinar as guardas municipais, fazer os termos de cooperação técnica com os municípios do interior para que a gente possa trabalhar em conjunto.
1: Com mais policiais nas ruas, a expectativa agora é que o reforço seja percebido pela população, principalmente nos bairros onde a insegurança faz parte da rotina dos moradores. Kennedson Paes para o 18 Horas.
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1: E atenção, pais e responsáveis, termina amanhã, dia 1º de setembro, a campanha de multivacinação em Manaus. É a última chance para conferir a caderneta e colocar em dia as vacinas de crianças e adolescentes.
3: Exatamente, gente. A Secretaria Municipal de Saúde está oferecendo as vacinas do calendário nacional em 172 salas em toda a cidade de Manaus, tá? Entre elas está a segunda dose de reforço contra a poliomielite, que passou a fazer parte do calendário nacional e é oferecida gratuitamente pelo SUS. Então vamos lá, último dia amanhã, dia 1º de setembro, vai lá colocar em dia as vacinas de crianças e adolescentes.
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3: Parabéns, já temos o ganhador do concurso de hoje, é Álvaro Rufino. Vamos escutar a mensagem que ele mandou pra gente.
5: Boa noite, Karime. Boa noite, ouvintes da Rádio Mix. Aqui é Álvaro Rufino, motorista de aplicativo. Eu mereço ganhar esta promoção da gasolina Ativa Max porque eu sou uma pessoa dedicada e batalhadora. Todos os dias eu decido me levantar e ir à luta para levar o melhor para minha casa. Ouvindo a melhor programação, 18 horas, que não é um programa, né? Na verdade, é uma companhia que leva informação, entretenimento e as melhores notícias aí da nossa política. Sem contar que no livro desse caos do trânsito manauara. Boa noite.
3: Valeu, Álvaro Rufino, muito obrigada pelos elogios. Você escuta a gente? Boa noite.
6: Boa noite, Karime, boa noite, ouvintes aí do programa 18 horas.
3: E aí, parabéns, viu? Vencedor do concurso hoje, como é que você se sente sendo vencedor e conversando muito, com a gente aqui?
6: Muito feliz, porque eu venho tentando já faz dias que eu venho tentando e graças a Deus hoje chegou a minha hora de ganhar essa promoção aí.
1: Agora...
6: Tem que contar, né, que ouvindo aí a melhor programação da Rádio Mix.
1: Show de bola. Agora, Álvaro, conta um pouquinho da tua história pra gente. Há quanto tempo você tá trabalhando como motorista por aplicativo e também qual que é a parte do programa que você mais gosta?
6: É, eu venho trabalhando aí há mais de 7 anos nessa profissão, né? E agora é uma profissão complementar. Eu venho trabalhando, quando saio do trabalho, graças a Deus é no horário da programação que eu mais gosto. E a parte do programa que eu mais gosto é sobre política. E não deixando de passar em branco, agradecendo a minha passageira, que eu tô com passageiro nesse momento, ela fez questão de me ajudar a parar pra responder aí as perguntas de vocês.
1: Show
3: que
1: de
3: legal,
1: bola, cara. Parabéns.
3: Muito obrigada.
1: Qual é o nome dela?
3: Aí a passageira tem nome pra gente agradecer, ela deixou?
6: Dona Ellen.
1: Muito obrigada,
3: dona
1: viu,
3: Ellen,
1: Dona Ellen.
3: Valeu pela sensibilidade, muito obrigada pela força aí ao nosso amigo.
1: Agora manda um recado pra gente, pra teus colegas que ainda não mandaram aquele áudio.
6: É, falar pros meus colegas que nunca desistam, que além da programação ser boa, a promoção também é ótima. E se você não desistir, provavelmente você vai ganhar. não perder o espírito brasileiro, não desistir nunca, que a sua hora vai chegar. Não desista aí, meus amigos de batalha. Mande seus áudios.
1: E é isso aí, Álvaro. Muito obrigado pela sua participação. Boa noite para você.
6: Muito boa noite. Obrigado.
7: Muito boa noite, muitíssimo obrigada pela sua companhia, pela sua audiência. Se você mandou seu áudio hoje, não desanima, né, Kenneth? Amanhã tem mais.
1: Exato, amanhã tem mais e o nosso concurso segue até o dia 25 de dezembro de 2026, exclusivamente aqui no programa 18 Horas.
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7: Vamos voltar a conversar com o repórter André Meirelles para dar a parcial do trânsito agora em Manaus, 6 horas e 3 minutos. André, a gente tinha trazido uma situação aqui, você antes de falar do trânsito, explica pra gente, porque teve fiscalização do Tribunal Regional Eleitoral aqui do estado do Amazonas contra a propaganda eleitoral irregular, isso em carro de aplicativo, porque não pode, não é isso?
8: Isso, e essa fiscalização identificou dois veículos de transporte por aplicativos que foram flagrados com propaganda eleitoral durante uma fiscalização, como você já bem adiantou, do Tribunal Regional Eleitoral aqui do Amazonas, que aconteceu na última sexta-feira agora, dia 21. Identificou esses dois carros ativos ali nas plataformas de transporte de passageiros com adesivos de candidatos ali nas carrocerias. Os motoristas, eles foram notificados e o material foi registrado para as providências cabíveis. Inclusive, em uma das abordagens, a motorista informou que trabalhava pelas plataformas Uber e 99 e que havia recebido a promessa de pagamento para exibir a propaganda. No outro caso, o condutor disse que atuava pela plataforma 99 e que aguardava pagamento pela veiculação de material. Agora, o Tribunal Superior Eleitoral já decidiu que veículos utilizados no transporte de passageiros por aplicativos não podem circular com propaganda eleitoral. Mesmo sendo particulares, esses veículos são considerados bens de uso comum para fins eleitorais por estarem ali disponíveis ao público. Agora a gente, antes de falar também da parcial do trânsito, mais uma atualização, uma mudança no trânsito que inclusive já está em funcionamento ali no centro de Manaus. A rua José Clemente passou a operar com o sistema de mão inglesa ali no trecho entre a Avenida Eduardo Ribeiro e a rua Joaquim Sarmento. Essa alteração faz parte das mudanças no trânsito por causa ali das obras da primeira rua gastronômica da capital. Então, nessa nova configuração, o trecho entre a Avenida Epaminondas e a rua Joaquim Sarmento segue em sentido único. Já entre a Joaquim Sarmento e a Avenida Eduardo Ribeiro, a rua José Clemente passa a funcionar em sentido duplo. E quem vem pela Avenida Eduardo Ribeiro e quer seguir em direção à rua Joaquim Sarmento, deve utilizar a pista da esquerda, fazendo a conversão pelo sistema de mão inglesa. Agora, a rua Lobo da Almada também continua interditada entre a José Clemente e a rua 10 de Julho. Então, quem chega a José Clemente deve obrigatoriamente dobrar à direita com a opção de seguir até a Avenida Eduardo Ribeiro. O IMU informou que novas sinalizações foram instaladas, isso para orientar os motoristas e também reduzir os conflitos ali no cruzamento. Então, a orientação é redobrar a atenção ao passar pelo centro, principalmente durante as obras da nova rua gastronômica. E aproveitando, a gente atualiza a situação do trânsito pela área central da capital amazonense, sem alterações, com trânsito também com boa fluidez pelo local. Volto com vocês.
7: Muito obrigada pelas informações, André Meirelles.
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1: Seguimos direto para o editorial 18 horas.
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9: O Tribunal de Contas da União anunciou que quer saber os principais desafios que os povos indígenas da Amazônia brasileira enfrentam e que vai realizar um levantamento de como o Estado brasileiro tem respondido a esses problemas. Pretende traçar um diagnóstico das dificuldades e as ações que devem ser desenvolvidas pelo poder público. Serão realizadas reuniões, entrevistas, oficinas e diálogos com organizações representativas. Lideranças e comunidades indígenas também serão consultados. Servidores e gestores públicos, especialistas e representantes de instituições envolvidas com o tema. O resultado do levantamento vai ajudar a definir prioridades em futuras ações de controle do Tribunal de Contas da União. Mas tão importante quanto, as ações também podem contribuir com novas fiscalizações para melhorar as políticas públicas. Políticas públicas que os povos indígenas reivindicam em todo o país e que, em sua essência, já são conhecidas e cobradas dos governantes há muito tempo.
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7: O 18 horas de hoje fica por aqui. Muito obrigada pela sua companhia, pela sua audiência. Um beijo, até amanhã. Boa noite. Boa noite, Kennedy Paz.
10: Boa noite, Karen Leão. Boa noite a todos e até amanhã. Boa noite.
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10: Mix, boa noite, eu sou Graciano Rebelo e tá começando mais um pede no zap. Manda um áudio pra gente, 11 9 83 40 8000, e pede a sua música.
22: Fala, Rádio Mix, aqui é o William Tony de Sete Lagoas, Minas Gerais. Tamo junto sempre. Ô, manda uma do Linkin Park aí pra gente aí, não pode faltar não, hein? Aquela lá do filme do Transformers, como se diz, é... Ah, eu não sei falar inglês não, mas tá valendo, essa aí. Tamo junto, Rádio Mix é a melhor rádio do mundo.
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1: Mix, continua o Pede no Zap aqui na Mix. 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
2: Boa noite, Mix. Aqui é Rosângela de Santana de Pernaíba. Gostaria muito de ouvir o sucesso de Paralamas do Sucesso, aonde quer que eu vá. Rádio Mix. Beijos.
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2: Alô Mix, aqui é o Leonardo da cidade do Paulista, estou voltando do trabalho, ouvindo vocês no carro e queria curtir o sucesso do R.E.M. Shine Happy People.
0: Valeu. 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
1: Mixe o som de Kobe Kailê pra finalizar o primeiro bloco do Pede no Zap de hoje, segunda-feira. Olha, segura na Mix, que já já tem mais. 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
4: Mix, continua o pede no zap aqui na Mix. Ó, você manda um áudio pra gente no 11 983 408 mil e pede a sua música no pede no zap.
6: Fala, galera da Mix, aqui é o Rogério da Vila Matilde, gostaria de escutar Tupac Changer.
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1: Mix tá rolando, pede no zap, você não esquece. 11 983 408 mil. 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
2: Boa noite, Mix, aqui é Larissa de Brasília DF. Estou sincronizada e quero pedir a música Sunflower.
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2: 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Passa o áudio pra gente e pede a sua preferida aqui no pede no zap.
3: Salve, salve, Rádio Mix. Aqui é o Josu do Tatuapé, motorista de aplicativo. Só playlist top, hein? Obrigado por nos acompanhar aí nesse trânsito maluco de São Paulo. E eu gostaria de ouvir a música Iris de Google Dots. Valeu,
1: é nóis. 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
1: Mix o som de Major Lazer pra finalizar o pede no zap de hoje, segunda-feira. E você não esquece de mandar sua mensagem de áudio pelo 11 9 8340 8000. Manda pra gente que você ouve a sua música aqui na Mix. E o pede no zap tá de volta amanhã, terça, não esquece, 7 da manhã.
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